0,5%. Isto são dados do segundo trimestre de 2026 e é a taxa mais baixa de desemprego que existe em Portugal. Esta taxa corresponde a cerca de 5 mil pessoas. Também é um facto

0: pessoas que têm potencialidade de trabalho e que, por vezes, e todos nós conhecemos, não optam por trabalhar. Isto, algumas são situações mesmo de incapacidade, e aqui o Estado tem que servir como uma almofada social, mas é fundamental haver um registro público que ligue as diversas instituições que dão apoios à população. E eu faço votos para que haja coragem política para fazer esta rede e este mecanismo de controlo centralizado para que não existam apoios em duplicado ou em triplicado para as mesmas necessidades.
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1: Sete espadachins e um pirata, dúzias de soldados pelo chão, bolas e berlindas numa lata, lápis numa caixa de cartão.

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Madeira em notícia no posto emissor do Funchal. Vamos aos destaques. Mais produção de lixo, Câmara do Funchal instala mais contentores e reforça viagens de recolha. Há novas dificuldades no mecanismo de continuidade territorial. A plataforma está novamente com problemas. PS acusa governo de falta de empenho. Calor e temperaturas de 30 graus. Aviso amarelo fica ativo até à próxima sexta-feira.

0: Na Venezuela, após os sismos de junho, agravaram-se as situações de vulnerabilidade da comunidade imigrante portuguesa. Várias associações confirmaram ainda as dificuldades de comerciantes. O presidente da organização deu um sorriso, adiantou à agência Lusa que os carenciados radicados naquele país são cada vez em maior número. No caso desta instituição, às 700 pessoas ajudadas habitualmente, juntaram-se mais 400. Por outro lado, o presidente do Centro Luso-Venezuelano de Cátia Lamar explica que o ambiente entre a comunidade continua a ser de solidariedade, mas as pessoas estão psicologicamente traumatizadas. Eusébio Sousa considera a situação desoladora. Entretanto, os comerciantes luso-venezuelanos queixam-se das condições impostas pela banca local para aceder a créditos. Este contexto atrasa a retoma das atividades e a reconstrução dos estabelecimentos em La Guaira, a zona mais afetada pelos sismos, que provocaram oficialmente mais de 6 mil mortos e milhares de feridos e desaparecidos. Produção excessiva de lixo no Funchal, a Câmara vai criar mais pontos de recolha. Outra das medidas é o aumento do número de viagens dos veículos de remoção. O objetivo é combater a acumulação de lixo, como dá conta a reportagem do Igor Caires.
1: O aumento de resíduos nos pontos de recolha já se faz notar. No dia-a-dia, quem circula pelo Funchal confronta-se com esta situação motivadora de algumas queixas. O presidente da Câmara Municipal admite que o crescimento do número de visitantes tem agravado o problema. Jorge Carvalho anunciou o reforço dos serviços de limpeza e remoção.
2: Se há departamento, desde que assumimos funções, que tem sido reforçado, é precisamente o departamento da Salubridade, e estamos a falar de quase de uma centena de pessoas que já passaram a integrar, que foram integradas nesse departamento. Aquilo que é importante nós percebermos, e nós vamos acompanhando essa evolução, temos obviamente fruto daquilo que são as dinâmicas sociais, e as dinâmicas sociais temos essencialmente um número significativo de turistas. Por outro lado, temos também, não temos muitas reservas em relação a essa matéria, uma maior sensibilidade ambiental, o que faz com que tenhamos

0: do Funchal no combate ao aumento de resíduos.
1: A Câmara do Funchal decidiu colocar mais contentores de lixo em pontos de maior atividade comercial e núcleos habitacionais. O objetivo é evitar a acumulação de resíduos, sobretudo fora dos locais apropriados. O mecanismo de continuidade territorial está a apresentar novamente problemas, tudo por causa da plataforma eletrónica que evidencia constrangimentos. Em comunicado, a Secretaria do Turismo revelou a existência de dificuldades nos bilhetes da Ryanair e a suspensão do emparelhamento de viagens de sentido único. Também não tem sido possível a submissão dos novos certificados de matrícula dos estudantes universitários madeirenses. Os atrasos nos pagamentos dos reembolsos fazem também parte do rol de situações reportadas nos últimos tempos. A devolução do dinheiro adiantado demorava entre 2 a 3 dias. Agora são necessárias entre 2 a 3 semanas. O processo de adaptação da nova plataforma eletrónica ainda não está concluído. O PS já veio acusar o Executivo Central de revelar comportamentos de má-fé. A crítica é deixada pelo deputado madeirense na Assembleia da República, Emmanuel Câmara.
2: Não há razão nenhuma para que o Governo não adapte a lei. Não, o Governo da República não desenvolva os mecanismos para que a lei seja célere e que está aprovada, foi aprovada na Assembleia da República e já foi promulgada pelo Sr. Presidente da República. Portanto, neste momento é preciso só regulamentar e ver-se nitidamente uma má-fé ou então falta de capacidade deste Governo da República em defender mais este dossiê que preocupa todos os madeirenses e portosantenses de uma forma particular e todos os portugueses que vivem nas regiões autónomas em geral.
1: Emmanuel Câmara vai ainda mais longe, diz que o Governo de Albuquerque e o PSD Madeira são coniventes com tudo o que se tem vindo a passar relativamente à plataforma eletrónica do Mecanismo Territorial de Continuidade.
2: E já está na altura de dizermos basta, basta. Vêm diariamente dificuldades de ser uma plataforma que nunca funcionou em pleno e depois, em vez de vermos um governo regional ao lado dos madeirenses e portosantenses exigir, juntamente com os 3 deputados em cá na República, eleitos pelo PSD, portanto, a defender o interesse dos madeirenses e portosantenses, estão nitidamente a pactuar com esta situação. E não é com este comunicado, em vez que se vai resolver os problemas, o Governo Regional, o Sr. Presidente do Governo Regional, o Sr. Secretário Regional e todos aqueles com responsabilidades que contribuíram para esta situação têm que ter uma posição firme na defesa intransigente dos madeirenses e portosantenses em não ter respeito à mobilidade, neste caso aérea.
1: A crítica de Manuel Câmara, deputado do PS, eleito pelo Círculo Eleitoral da Madeira, à Assembleia da República, a plataforma de reembolsos das viagens de avião, subsidiadas pelo Estado, continua a dar problemas e a complicar a vida a quem vive nas regiões autónomas. Miguel Castro vai ter tempos de intervenção na Assembleia Regional semelhantes aos dos deputados únicos. A Conferência de Representantes dos Partidos comunicou a decisão. Recordo que o ex-líder do Chega e também deputado na Assembleia, eleito por este partido, passou à condição de independente. Deixou, por isso, de fazer parte do grupo parlamentar do Chega, que agora fica reduzido a 2 deputados. A presidente da Assembleia, Rubina Leal, deu conta da readaptação da grelha de tempos de intervenção. Ao ex-líder do Chega foi também atribuído um espaço próprio para trabalhar como deputado independente. A polícia deteve no Porto Santo 2 cidadãos suspeitos do crime de tráfico de droga. Encontram-se já em prisão preventiva. O casal de 36 anos é natural da Guiné-Bissau. O Comando Regional da PSP informa que a investigação levou à detenção em flagrante delito do homem quando este vendia produto estupefaciente. Numa busca domiciliária, encontrava-se a companheira, já referenciada e que foi constituída arguida. Ainda durante a ação policial, foram apreendidas cerca de 460 doses de haxixe e mais 145 de cocaína. O verão já lá foi, estamos oficialmente no outono e estes primeiros dias de nova estação vão ter temperaturas elevadas. Até o final da semana são esperados 30 graus de máxima no Funchal. A culpa é da massa de ar

0: quente do norte de África, que obriga mesmo à emissão de um aviso amarelo perante a persistência de temperaturas elevadas.
1: Vai trazer uma massa de ar um pouco mais seca, mais quente, proveniente do norte da África. Vai trazer também algumas poeiras depois mais para o final da semana, mas acima de tudo vai trazer já um aumento de temperatura, na ordem dos 2 graus, 1, 2 graus. Depois, novamente, para quinta-feira, já mais outra subida de 2, 3 graus. E na quinta-feira já vamos ter temperaturas próximas dos 30 graus na costa sul da Ilha da Madeira, no Porto Santo também 28, na costa norte as temperaturas também podem chegar próximas dos 28, 29 graus, portanto uma subida de maneira significativa. Não são muitos graus, mas acaba por ser uma subida significativa em todo o arquipélago da Madeira.
0: O aviso amarelo para o calor abrange todo o arquipélago, irá perdurar entre as 9 horas desta quinta-feira e as 6 da tarde de sexta. Ricardo Tavares, o delegado do IPMA na região, dá ainda conta nestas declarações ao posto emissor que vão estar nesta zona do Atlântico poeiras em suspensão provenientes do norte de África e o vento vai aumentar de intensidade.
1: Vamos ter um vento fraco a moderado, nada de muito significativo, não vai afetar a operação no aeroporto, pelo menos não se prevê que isso possa afetar a operação do aeroporto. Poeiras em suspensão vão ser trazidas também nesta corrente de leste. A partir de quarta-feira já se prevê que aumenta a concentração de poeiras aqui sobre o arquipélago da Madeira, situação que ainda se vai manter na quinta-feira, na sexta-feira, e depois tem tendência a melhorar a partir de sábado. Não se prevê a ocorrência de precipitação, ainda que não seja impossível, há alguma possibilidade de haver alguma precipitação fraca.
0: Tempo quente na Madeira nos próximos dias. A massa de ar quente proveniente do norte de África vai arrastar poeiras para esta zona do Atlântico. O outono começa assim com temperaturas mais elevadas. Num jogo particular, o Marítimo venceu a Associação Desportiva da Camacha do Campeonato de Portugal por 4-1. O encontro decorreu no campo da Imaculada Conceição, em Santo António. Michel van der Gag, o treinador verde rubro, fez alinhar jogadores menos utilizados e atletas da formação de sub-23. Recordo que o próximo compromisso oficial do emblema maritimista acontece a 10 de outubro, às 6 da tarde desse dia, nos Barreiros. Os verde rubros recebem o Futebol Clube do Porto, atual líder isolado do campeonato.

Agora o tempo para esta quinta-feira, já sabe que vamos ter um dia de calor, com temperatura máxima de 30 graus no Funchal. O IPMA prevê céu pouco nublado, vento de leste moderado, transportando poeiras do deserto do Saara. E com a previsão do estado do tempo para este dia, concluímos a informação regional aqui no posto emissor.

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0: Açores. Olá, Sérgio Costa.
1: Bom dia.
0: Bom dia. 7 horas, manhã de quinta-feira. O que é que temos de saber da informação?
1: Buscas, atenção, dúvidas sobre a Polícia Judiciária. No caso Futebol League, PS pede esclarecimentos à Ministra da Justiça. Mais de metade dos adultos portugueses têm excesso de peso ou obesidade. Comemos mal, diz a Direção-Geral da Saúde.
0: Olá, Rui Viegas. No desporto, o que é que nos contas?
2: Olá, Ana. Bom dia. Portugal começa hoje a Liga das Nações com Cristiano Ronaldo incluído.
0: E nós cá estamos nesta semana quente em todo o país. Nesta altura estão 18 graus em Lisboa, 16 no Porto. Acorda com 21 graus em Faro. As notícias na Renascença das 7, a edição de Sérgio Costa.
1: Abrir um alerta da CIA terá alertado Espanha, França e Itália para a possibilidade de ataques russos com drones lançados a partir do Mediterrâneo. Informação avançada pelo jornal espanhol El Mundo, que cita fontes ligadas aos serviços de informação. Em causa estarão drones escondidos em contentores a bordo de navios mercantes e lançados já no mar. Os alertas terão sido partilhados com vários governos europeus, mas até agora não há confirmação pública da CIA nem dos três países visados. É, contudo, uma informação está a ser avançada pelo jornal El Mundo. A CIA terá alertado Espanha, França e Itália para a possibilidade de ataques russos com drones lançados a partir do Mediterrâneo. Por cá, avançam-se as dúvidas sobre a Polícia Judiciária. Novos documentos põem em causa depoimentos no caso Rui Pinto Futebol Leaks. No âmbito das buscas do Ministério Público à própria Judiciária, nas últimas horas, terão sido encontrados ficheiros que nunca chegaram ao processo e que, de acordo com o jornal público, contrariam versões apresentadas pela Polícia em tribunal. Em causa, recordo, está uma denúncia contra o atual diretor da Judiciária, Carlos Cabreiro, por alegada falsidade de depoimento e abuso de poder. No plano político, o líder do Partido Socialista pede esclarecimentos à Ministra da Justiça sobre as buscas na sede da Polícia Judiciária. José Luís Carneiro defende que Rita Judice tem uma palavra a dizer, uma vez que tutela a Polícia Judiciária. Tem, por isso, o dever de preservar a imagem pública da instituição.
3: É inédito, e por ser inédito, eu entendo que a senhora Ministra da Justiça deveria prestar esclarecimentos públicos que possam também dar tranquilidade sobre o modo regular como deve funcionar o Ministério da Justiça e as suas instituições.
1: José Luís Carneiro, em entrevista à RTP Notícias, pede esclarecimentos à Ministra da Justiça sobre as buscas na Polícia Judiciária. E o PSD garante não estar condicionado pelas intervenções de Pedro Passos Coelho. Em entrevista ao programa Hora da Verdade, o porta-voz do partido, Sebastião Bugalho, sublinha que a estratégia há muito está definida pelo PSD e que Passos Coelho não é central.
4: Ele não é alguém que seja central naquilo que estamos a fazer, porque aquilo que estamos a fazer faríamos apesar dele, e aquilo que vamos fazer não faremos por causa dele. Portanto,
5: não é central, mas levou há alguns meses o Primeiro-Ministro a antecipar eleições diretas e a chamá-lo a jogo. Portanto, há algum peso ou alguma influência ainda tem no PSD.
4: Olha, eu estava lá sentado e não senti nada que o Presidente do Partido estivesse a desafiar ninguém para ir a jogo.
1: Sebastião Bugalho, excerto da entrevista ao programa Hora da Verdade da Renascença e Jornal Público, uma entrevista já disponível no site da Renascença para ouvir na íntegra depois das 11 da noite. Custo de vida em debate no Parlamento, a Assembleia da República debate mais logo à tarde 14 projetos de vários partidos para aliviar o aumento do preço de bens e serviços, entre elas a descida do IVA dos combustíveis e dos alimentos. Já o Governo avisa para o impacto que estas medidas terão nas contas públicas, mas Bruxelas poderá autorizar a descida transitória dos impostos nos combustíveis. É, pelo menos, a convicção de Mariana Vieira da Silva, que recorda que, no passado, a Comissão Europeia deu luz verde a medidas temporárias desta natureza. No programa Casa Comum da Renascença, a antiga ministra socialista recusa a leitura do governo de que as regras europeias não dão margem para a descida destes impostos.
6: A prova que não é a razão europeia é que há países que tomaram a medida, como é o caso de Espanha e, pelo que vi nas notícias, também da Alemanha. E como no passado, Portugal também teve uma exceção para introduzir medidas desta natureza.
7: Portanto,
6: desde,
7: há margem.
6: Desde que sejam transitórias, existia essa margem.
1: Mariana Vieira da Silva, no programa Casa Comum, onde o social-democrata Eduardo Pacheco defende que o governo deve forçar a descida dos impostos sobre os combustíveis junto de Bruxelas. Será o momento para convidar Leão XIV a visitar Portugal. António José Seguro é recebido dentro de já menos de uma hora pelo Papa. O Presidente da República já está em Roma, onde nas últimas horas visitou visitou a Igreja de Santo António dos Portugueses, oportunidade para anunciar que vai fazer o pedido formal a Leão XIV para que visite Portugal no próximo ano, encontro às 8 da manhã que iremos acompanhar. Tempo agora para o desporto, o Rui Viegas. Hoje é a estreia de Jorge Jesus no comando técnico da Seleção Portuguesa de Futebol.
2: Nem mais. Portugal começa hoje a Liga das Nações, frente ao País de Gales, em Alvalade, com Cristiano Ronaldo incluído, já garantiu Jorge Jesus. Ronaldo que não sabe mesmo quando vai deixar a seleção portuguesa.
7: Eu gostava de responder a essa pergunta, mas eu não sei de responder a essa pergunta, porque eu não sei. É possível? É. Bastante provável? É. Mas vai acontecer? Não, não sei.
8: Mas
7: não
8: vai sei. Avisar os portugueses primeiro antes do jogo?
7: Porque só os portugueses? Avisa o mundo. Avisar sou o worldwide, não sou só dos portugueses. Avisa sim.
2: Jogo às 19h45 em Alvalade, relato na Renascença e transmissão da Bola Branca Especial também no YouTube da sua rádio, à mesma hora para o nosso grupo Noruega-Dinamarca.
0: As notícias com Rui Viegas. E Sérgio, mais de metade dos adultos portugueses têm excesso de peso ou obesidade. É a conclusão do mais recente relatório do Programa Nacional para a Promoção da Alimentação Saudável.
1: É um problema que continua e mais. Entre as crianças dos 5 aos 14 anos, a prevalência é de 35,5%. Numa altura em que quase metade consome fast food ou alimentos ultraprocessados pelo menos uma vez por semana. Maria João Gregório, diretora do programa da Direção-Geral da Saúde, alerta que a obesidade continua a ser um dos principais problemas de saúde pública. Admite que a intervenção na área da promoção da alimentação saudável tem de começar mais cedo, logo na creche.
9: Temos vindo a fazer isso nas escolas, mas precisamos também de alargar estas medidas a outros contextos. E, por exemplo, as instituições dirigidas a crianças mais pequenas, como as creches, é um exemplo claro de uma área onde no futuro podemos ter uma intervenção mais ativa, mas também medidas que procurem alterar aquilo que está disponível para venda no mercado.
1: E o problema, Ana, é que este relatório conclui que os portugueses comem mal. Os hábitos alimentares inadequados continuam a estar entre os fatores que mais contribuem para perda de anos de vida saudável entre os portugueses.
0: Mas a obesidade é um problema complexo, na verdade, não é? Já agora, o que é que diz a Direção-Geral da Saúde sobre os medicamentos inovadores que ajudam a emagrecer? Falamos de Ozempic, por
1: exemplo? Exatamente, por exemplo. Maria João Gregório não se pronuncia sobre a comparticipação de medicamentos inovadores, mas defende que a aposta tem de passar pela garantia de

0: ao tratamento da obesidade, neste contexto, seja também melhorada no nosso país.
1: Maria João Gregório, da Direção-Geral da Saúde, ouvida por Anabela Góes. Para os próximos 2 anos, as autoridades querem reforçar medidas de prevenção da obesidade. É um problema complexo, como dizias, Ana. Está tudo este tema em rr.pt.
2: Até já, Sérgio. Esperamos por ti daqui a bocadinho para o explicador. São agora 7:08. Bom dia.
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0: Ora, viva, muito bom dia, 7 e 1 quarto, bem-vindo ao posto emissor do Funchal. Estamos aí a abrir portas e janelas para um novo dia. Afinal de contas, ainda não é fim de semana, mas já faltou mais. Estamos nesta manhã quentinha, bom, não se pode dizer quentinha, quentinha, amena de verão barra outono, e estamos aí prontos para o acompanhar ao longo de todo o grande dia, que é este dia 24 de setembro. Aliado ou Eliados, é o novo single de Boba Espinho, foi lançado há cerca de uma semana e pouco e faz parte do novo trabalho que vai ser apresentado, novo álbum, em fevereiro do ano passado. Ora bem, são boas as notícias, temos ainda muita música nova para lhe mostrar. Ainda antes que setembro, diga-nos bye bye, já que o verão está completamente perdido de amores por nós. Dessa maneira, vamos continuar com boa sintonia, onde quer que se encontre. Um bom despertar, bom acordar, mangas arregaçadas e atitude positiva. Quinta-feira, 24 de setembro, sabe de antemão e dos últimos dias que o verão vem ficar aqui, vem passar este último fim de semana antes de entrarmos derradeiramente em outono. Para já, então, o IPMA diz-nos que temos períodos de céu com alguma nubosidade, possibilidade de ocorrência de aguaceiros, acompanhados de trovoada, imagine, vento fraco e uma subida na temperatura. Quanto ao estado do mar, costa norte, ondas de noroeste com 1 metro, 1,5 metro, já na costa sul, as ondas são inferiores a 1 metro, temperatura da água do mar 24, 25 graus e a máxima anda lá em cima, nos 29.
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0: É isso mesmo, 7h16. Já não está entre nós, infelizmente, mas deixei música para relembrá-lo. Angélico, para a minha baby, uma ótima quinta-feira.

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0: Praticamente em cima das 7h30 da manhã, fomos ao Brasil e voltamos ao nosso retângulo com os à toa e da meio 112. Esperamos que não seja necessário, até porque daqui a pouco, daqui a um quarto de hora, vamos olhar para a informação regional no Madeira Notícia, edição é do jornalista Paulo Figueira.
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0: Acredito que ainda não tenha tido tempo para passar pelo Facebook do posto emissor do Funchal e ver o que é que andamos a fazer, não é? Sobretudo, se não ouviu o programa de ontem, o Espaço J. Mas ainda hoje tem e pode ganhar a oportunidade de ir ao cinema um dia destes, não é? Com o Cine Música. O Daniel Gonçalves hoje tem mais uma proposta da Sétima Arte que vai naturalmente fazê-lo pensar duas vezes, participa ou não participa, e depois vai chegar àquela conclusão. Claro que participamos!

0: Acredito que se ainda não tinha acordado, agora foi de vez. Bom, já está disponível o Conversas com Saúde do César Ames, já está disponível sobre o mote o utente no Serviço de Saúde na Região Autónoma da Madeira. 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Para além disso, também já está aí disponível a terceira temporada de Energia de Mudança, o programa que Gilberto Teles comanda e, dessa maneira, põe-lhe também à sua disposição mais uma maneira de angariar energia para si próprio e também para a sua vida. Como vê, pensamos em si todo o santo dia, desde que o galo ainda dorme até que ele vai se deitar.
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0: Agora 7h36, vamos a caminho, até porque daqui a pouco, não tarda nada, chega para aí o Paulo Figueira com a edição 1 de hoje do Madeira em Notícia.

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6: Sete horas 45 minutos e o prometido é devido. Aí está a primeira edição de Madeira Notícia, edição de Paulo Figueira. Bom dia, Paulo.
7: Olá, bom dia. Proteção Civil apela a cuidados acrescidos perante temperaturas elevadas e risco de incêndio. Produção de lixo no Funchal aumenta, Câmara instala mais contentores públicos e reforça recolha. Liga das Nações, Portugal joga logo com o País de Gales, Cristiano Ronaldo persegue o sonho dos 1000 golos.

0: O tempo quente e a baixa umidade do ar preocupam a Proteção Civil, que já emitiu um alerta à população. As condições meteorológicas nos próximos dias são propensas a um maior risco de incêndio. Todo o arquipélago da Madeira fica sob aviso amarelo a partir das 9 horas e até ao fim da tarde de amanhã. No Funchal, a temperatura hoje pode chegar aos 30 graus. A Proteção Civil pede que se evite a prática de campismo em área florestal e a utilização de equipamentos que possam provocar faísca. São exemplo as moto-roçadoras, rebarbadoras ou máquinas de soldar. As queimadas estão proibidas até 31 de outubro. Também adverte os utilizadores de percursos pedestres para o risco de desidratação e insolação. A autoridade recomenda ainda que as pessoas evitem atividades com a exposição direta ao sol. Produção excessiva de lixo no Funchal, a Câmara vai criar mais pontos de recolha. Outra das medidas é aumentar o número de viagens dos veículos de remoção. A reportagem é do Igor Caires.
1: O aumento de resíduos nos pontos de recolha já se faz notar. No dia a dia, quem circula pelo Funchal confronta-se com esta situação motivadora de algumas queixas. O presidente da Câmara Municipal admite que o crescimento do número de visitantes tem agravado o problema. Jorge Carvalho anunciou o reforço dos serviços de limpeza e remoção.
2: Se há departamento, desde que assumimos funções, que tem sido reforçado, é precisamente o departamento da Salubridade. E estamos a falar de quase de uma centena de pessoas que já passaram a integrar, que foram integradas nesse departamento. Aquilo que é importante nós percebermos, e nós vamos acompanhando essa evolução, temos obviamente fruto daquilo que são as dinâmicas sociais, e as dinâmicas sociais temos essencialmente um número significativo de turistas. Por outro lado, temos também, não temos muitas reservas em relação a essa matéria, uma maior sensibilidade ambiental, o que faz com que tenhamos um melhor tratamento relativamente àquilo que são os resíduos por parte também dos funchalenses.
1: Outra das medidas passa pelo aumento do número de contentores de lixo. Paralelamente, os veículos de remoção vão passar mais vezes nos locais para evitar acumulações de resíduos.
2: Mais pessoas significa, obviamente, mais resíduos. Mais resíduos implica mais locais para esses mesmos resíduos e maior frequência na sua recolha. E é isso que, efetivamente, o município tem procurado realizar.
1: Medidas da Câmara Municipal do Funchal no combate ao aumento de resíduos.
0: A Câmara vai colocar mais contentores de lixo em pontos de maior atividade comercial e núcleos habitacionais. O objetivo é evitar a acumulação de resíduos, essencialmente fora dos locais apropriados. Na Venezuela, os sismos de junho agravaram a situação de vulnerabilidade da comunidade imigrante portuguesa. Várias associações confirmaram ainda as dificuldades de comerciantes. O presidente da associação deu um sorriso, disse à agência Lusa que os carenciados radicados naquele país estão cada vez em maior número. No caso desta instituição, às 700 pessoas ajudadas habitualmente, juntaram-se mais 400. Por outro lado, o presidente do Centro Luso-Venezuelano, de Cátia Lamar, explica que o ambiente entre a comunidade portuguesa continua a ser de solidariedade, mas as pessoas estão psicologicamente traumatizadas. E o Eusébio Sousa considera a situação desoladora. Entretanto, os comerciantes luso-venezuelanos queixam-se das condições impostas pela banca local para aceder a créditos. A situação atrasa a retoma de atividades e a reconstrução dos estabelecimentos em La Guaira. Os sismos na Venezuela provocaram oficialmente mais de 6 mil mortos e milhares de feridos e desaparecidos. O PS acusa o Governo Regional de ter responsabilidades nos problemas que persistem em torno do mecanismo de continuidade territorial. A Secretaria do Turismo alertou para constrangimentos na plataforma eletrónica, falhas que prejudicam os passageiros residentes que se deslocam de avião para o continente e para os Açores.
3: Não há razão nenhuma para que o governo não adapte a lei. Não, o governo da República não desenvolva os mecanismos para que a lei seja célere e que está aprovada, foi aprovada na Assembleia da República e já foi promulgada pelo Sr. Presidente da República. Portanto, neste momento é preciso só regulamentar e ver-se nitidamente uma má-fé ou então falta de capacidade deste Governo da República em defender mais este dossiê que preocupa todos os madeirenses e portosantenses de uma forma particular e todos os portugueses que vivem nas regiões autónomas em geral.
0: Para o deputado socialista na Assembleia da República, Emmanuel Câmara, é tempo de se resolver este dossiê de uma vez por todas.
3: E já está na altura de dizermos basta. Basta. Vêm diariamente dificuldades de ser uma plataforma que nunca funcionou em pleno e depois, em vez de vermos um governo regional ao lado dos madeirenses e portosantenses exigir, juntamente com os três deputados que cá na República, eleitos pelo PSD, portanto, a defender o interesse dos madeirenses e portosantenses, estão nitidamente a pactuar com esta situação. E não é com este comunicado, em vez que se vai resolver os problemas, o Governo Regional, o Sr. Presidente do Governo Regional, o Sr. Secretário Regional e todos aqueles com responsabilidades que contribuíram para esta situação têm que ter uma posição firme na defesa intransigente dos madeirenses e portosantenses em não ter respeito à mobilidade, neste caso aérea.
0: A posição do deputado socialista madeirense na Assembleia da República recorda que a plataforma de reembolsos das viagens de avião subsidiadas pelo Estado continua a dar problemas. A Secretaria do Turismo alertou já o Governo Central para dificuldades nos bilhetes da Ryanair e a suspensão do emparelhamento de viagens de sentido único. Também não tem sido possível a submissão dos novos certificados de matrícula dos estudantes universitários. Os atrasos nos pagamentos dos reembolsos também fazem parte do rol das situações reportadas ao longo das últimas semanas. A PSP teve no Porto Santo dois cidadãos suspeitos do crime de tráfico de droga. Encontram-se já em prisão preventiva. O casal de 36 anos é natural da Guiné-Bissau. O Comando Regional informa que a investigação levou à detenção em flagrante delito do homem quando este vendia produto estupefaciente. Já numa busca domiciliária foi encontrada a companheira, já referenciada, que foi igualmente constituída arguida. Durante a ação policial foram apreendidas 460 doses de haxixe e mais de 145 doses de cocaína. Liga das Nações, Portugal inicia hoje a competição frente ao País de Gales. Cristiano Ronaldo está convocado e entra em campo no arranque da partida. Garantia deixada pelo novo selecionador Jorge Jesus, que pretende revalidar o título.
4: Se não acontecer nada de especial, o Cris amanhã vai jogar, de início. Preocupação, eu noto em vocês jornalistas, esse o Cris, até quando é que vai jogar, se tem condição física para jogar. O Cris é um símbolo de Portugal e da seleção. Estou numa seleção que todos os objetivos onde esta seleção participar é para ganhar. Também fui habituado a isso nos clubes onde estive. E, portanto, a primeira competição é a Liga das Nações. Ainda por cima, somos os detentores do título. Como é óbvio, temos que defender esse título. E é o presente, e é aquilo que a gente mais quer. E eu, como treinador, não ganhei nenhum título na seleção, nunca ganhei, é a minha primeira vez. E era bom entrar com o título.
0: Jorge Jesus quer ganhar a Liga das Nações, confia em Cristiano Ronaldo. O capitão da seleção diz-se pronto a jogar uma vez mais por Portugal.
5: Eu acho que venho à seleção porque faço diferença no meu clube e acho que sou uma mais-valia, não só lá, mas também posso aportar bastantes coisas aqui na seleção. Como eu digo, e vou voltar a repetir, tudo o que o Míster, já tivemos esta conversa, o Míster precisar de mim na seleção para jogar, para sair, para entrar ou sair, ou mesmo não jogar. O orgulho que eu tenho de representar o Portugal é mais do que qualquer jogador internacional. Acho que ninguém tem mais internacionalizações comigo do que eu. Por isso, isso diz muito o prazer e o gosto que eu tenho de vir à seleção. Não é por mais outra coisa.
0: O capitão disse na conferência de imprensa de antevisão deste jogo que não sabe quando irá terminar a carreira. Mas uma coisa é certa, há duas grandes metas por alcançar e uma é chegar aos 1000 golos.
5: O objetivo é os dois. É os 1000 golos e a seleção. Tentar ganhar esta Liga das Nações. Começa amanhã a competição e estamos preparados. Sabemos que vai ser 4 jogos em 15 dias difícil, mas o nosso plantel é bastante grande, tem bastante talento e vamos estar preparados para isso. Obsessão não, eu nunca faço as coisas numa opção, porque as coisas quando são numa opção não saem como nós queremos. Mas que esse recorde que eu quero alcançar, quero muito sim.
0: O jogo da Liga das Nações frente ao País de Gales começa às 19h45, realiza-se no estádio José Alvalade. Recordo que Portugal conquistou 2 das 4 edições desta competição. A primeira foi em 2019.

0: previsão do estado do tempo para hoje na Madeira indica calor, temperatura máxima de 30 graus no Funchal, com céu pouco nublado, vento de leste fraco a moderado e que vai transportar poeiras provenientes do deserto do Saara.
1: Foi a primeira edição de Madeira Notícia, aqui no posto emissor do Funchal, nos dois canais PEF. Paulo Figueira regressa um quarto para uma, com a edição 2. Daqui a pouco ele passa por aí para novamente olhar para jornais e a revista de imprensa.
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1: Dois minutos separam-nos agora das 8 da manhã. Uma extraordinária jornada vem por aí, não só Portugal, País de Gales, mais logo a um quarto para as 8, mas até lá, uma quinta-feira que lhe vai trazer com certeza boas oportunidades, bons momentos, fruto também dessa paixão que temos pela vida. É assim que vamos abrir os olhos, arregaçar mangas e aproveitar da melhor forma possível este novo dia. Para abrir a parte 2 desta manhã no posto emissor do Funchal, temos aí uma opinião que conta absolutamente essencial em cada início de dia. E porque hoje é quinta-feira, temos aí Cine Música às 5 da tarde, programa com a edição de Daniel Gonçalves, ele que vai levá-lo ao cinema, pelo menos a ideia é essa, e para isso traz-lhe mais uma proposta da Sétima Arte. Cinema, pipocas, enfim, tudo para que possa participar e ganhar também o seu lugar no cinema. Com o fim de semana à porta, nada mais, nada menos que temos aí mais boas sugestões para que nos acompanhe. Amanhã, sexta-feira, às 19, temos aí viagens a Leimar e sábado de manhã, PEF sobre rodas em direto e onde você também pode participar, colocando as suas questões a nível de trânsito, situações a nível rodoviário. Pode participar através do 291-106-273. Temos em estúdio Bruno Pereira e também um elemento da Polícia de Segurança Pública e um convidado de luxo. A não perder amanhã. Amanhã não, sábado.

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1: Seguramente é fundamental, numa altura de maior dificuldade de poder de compra, face à inflação galopante e que nada faz prever que irá diminuir, bem pelo contrário, irá aumentar, é fundamental existirem apoios sociais e à população mais carenciada e, de facto, já há muitos anos que se verificam, quer juntas de freguesia, como câmaras municipais, como o governo regional, como diversos institutos, por exemplo, Segurança Social e outros, ONGs, associações sem fins lucrativos, dão um conjunto de subsídios à população. Transversalmente, pode haver o subsídio ao arrendamento, portanto, para ajudar a pagar as rendas da casa, um subsídio para fazer face a situações de doença, de medicamentos e de outros apoios na área da saúde. Há subsídios para a educação, sob a forma de pagamentos de propinas, compra de materiais escolares, livros. Há apoios para viagens, nomeadamente quando são viagens por motivos, por exemplo, de saúde. Enfim, há uma vicissitude de subsídios. É verdade que nós hoje estamos numa situação de pleno emprego. Nós temos na Madeira uma taxa de desemprego muito baixa, 3,5%. Isto são dados do segundo trimestre de 2026 e é a taxa mais baixa de desemprego que existe em Portugal. Esta taxa corresponde a cerca de 5 mil pessoas. Também é um facto que cerca de 20 mil pessoas de nacionalidade estrangeira residem na região autónoma da Madeira e, se quisermos transmitir isto de outra forma, já é cerca de 7,5% da população da Madeira. À cabeça temos pessoas que provêm da Venezuela, a seguir do Brasil e a seguir do Nepal. Mas o que eu gostaria de dizer é que também há um conjunto de pessoas que têm potencialidade de trabalho e que, por vezes, e todos nós conhecemos, não optam por trabalhar. Isto, algumas são situações mesmo de incapacidade e aqui o Estado tem que servir como uma almofada social, mas é fundamental haver um registro público que ligue as diversas instituições que dão apoios à população. E eu faço votos para que haja a coragem política para fazer esta rede e este mecanismo de controle centralizado para que não existam apoios em duplicado ou em triplicado para as mesmas necessidades.
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2: É isso mesmo, meia dúzia de minutos depois das 8 da manhã. Bom dia, uma ótima quinta-feira. Com certeza que já abriu os olhos e por aí já tem quase tudo à sua disponibilidade. Já se arranjou, já está ali pronto a olhar para o carro, a olhar para aquilo que o satisfaz mais. Mas faltava alguma coisa, não é? Pronto, já cá está.

Revisitamos um dos grandes clássicos da música nacional, esta balada que te dou, juntou um dueto improvável para muito boa gente. Miguel Araújo e Ágata fizeram uma homenagem a Armando Gama e daí então a sonoridade que acabámos de ouvir. Bom dia para si que sonha agora, entrou no posto emissor do Funchal. Não vem tarde, vem na hora certa. Até porque sabe tão bem quanto nós que isto sem si não tem muita piada, não é? Precisamos da sua companhia para nos sentirmos também mais e mais impactantes, acima de tudo de proximidade. Uma ótima quinta-feira, bom pequeno almoço para quem já está na estrada. Votos de boa condução, com responsabilidade e segurança. Se lhe dissesse que há 81 anos, feitos o mês passado, nascia uma das maiores estrelas da música mundial, bom, não haveria assim muito que ficar espantado. Ela mede 1,53m, mas é uma das maiores artistas que o mundo ainda tem a oportunidade de a manter entre nós. Senhoras e senhores, Rita Pavone. Come.

0: La belíssima Rita Pavone, ela que começou, imagina, a cantar em 1962, um ano mais tarde fez isto. Absolutamente genial. Bom, genial também é aquilo, bom, não sei se diria tanto, mas é aquilo que vai acontecendo nas nossas estradas, nomeadamente a Via Rápida. A esta hora, um pouco depois das 8, 8 e um quarto agora, já se sente um constrangimento e nos sítios habituais, não é? À parte das obras que ainda decorrem para finalizar a obra de alargamento e melhoramento de acessos à Via Rápida no Nó da Cancela, a zona continua a ser alvo assim, de grandes estrangulamentos matinais devido ao enorme fluxo de viaturas que passam por ali. Sentido Machico Ribeira Brava, é mais do mesmo, como se costuma dizer. Alguma lentidão desde a subida do Caniço até atravessar este ponto de estrangulamento viário. Num momento são cerca de, ora, 1, 2, 3, não, 4 quilómetros. Não há sinais de outros pontos de congestionamento, mas não é a descartar que nos próximos minutos isso não possam vir a acontecer. Ora, muito bem, 8 e um quarto, e o que é que vamos fazer agora? Vamos fazer algo que já é normal, que é como quem diz, vamos receber em estúdio já o Paulo Figueira, até porque já está prontinho da Silva para nos mostrar e identificar o que é que vem nas capas dos nossos matutinos. Tenho razão, não tenho, Paulo?
1: Claro que sim, vamos a isto.
0: Vamos lá. 8h16 aqui no PEF e vamos mostrar-lhe então o que é que nos dizem. E começamos hoje pelo JM, certo?
1: Exatamente. Vamos Mega lá. Operação aperta a imigração ilegal. Diz o JM que está em curso uma alargada investigação judicial por suspeita de tráfico de pessoas e falsificação de documentos. A ação é liderada pela Polícia Judiciária e inclui elementos da PSP, Finanças e Direção Regional do Trabalho. Há vários suspeitos e locais identificados. Mobilidade de volta a Lisboa é um assunto em desenvolvimento na edição de hoje. A forma como o Estado está a interpretar o novo mecanismo de continuidade territorial gera reparos e propostas na Assembleia da República. O Governo Jornal garante 7 alterações. O deputado socialista Carlos Pereira quer que uma viagem num só sentido custe apenas metade dos 79 euros. Nas breves, Castro fala mais e chega perto de 71 mil euros. Motociclista gravemente ferido e concessão do Golf com prazo alargado. Trata-se do campo da Ponta do Parvo.
0: Então agora vamos olhar um breve olhar pelo Diário de Notícias na sua página principal.
1: O inverno traz mais lugares. O aeroporto da Madeira aumenta a oferta em quase 24 mil assentos, reforçando a operação a partir do Porto, Escandinávia e Zurique. A TAP reduz capacidade em Lisboa, Shannon e Belfast saem da rede. Portinho por 85 mil euros é também um assunto em destaque na capa do Diário. 7 parcelas somam 15 mil metros quadrados e vão em leilão na sequência de uma insolvência. Terrenos ficam junto à costa e são contíguos à área de um futuro projeto hoteleiro. Corredores base podem crescer, diz também o Diário. Horários admite novas faixas, mas quer 3 meses de estudo antes de avançar. Quase metade dos desempregados sem prestação. É uma notícia em desenvolvimento na página 18. A Segurança Social contabilizou mais de 2.600 pessoas perante 4.900 inscritos, sensivelmente, no Instituto de Emprego da Madeira.
0: Obrigado, Paulo Figueira. Ele que regressa um quarto para uma com a edição 2 do Madeira Notícia, aqui no posto emissor do Funchal, aonde mais é que havia de ser. São 19 minutos, passam agora das 9 da manhã. Como diz, já lá digo.

0: mais rádio. É como diz a Márcia, é muito.
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0: É sim, senhor, não se atrase. São 20 minutos, passam das 8 da manhã. Música nova? Uhum.

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2: Já ultrapassámos as 8h30 da manhã, nesta manhã de quinta-feira, já ali com um olhar assim meio maroto para o próximo fim de semana também com muitas novidades no que diz respeito à programação aqui no PEF. À medida que o dia vai-se levantando, vamos-lhe dizendo muita coisa. Manhã com algumas nuvens, mais nuvens para a parte da tarde, 30 de máximo, 28 para Porto Santo. É uma quinta-feira com um saborzinho a verão, não é? Pelo menos é aquilo que se sabe. Um grande abraço para todos os nossos amigos que estão a interagir connosco através do WhatsApp. Pode fazê-lo também através do Facebook e em pef.pt. Ouvir, pode partilhar, pode divulgar, pode ser, por exemplo, uma espécie de PEF de braços longos aí pelo mundo inteiro. Uma ótima quinta-feira. São os atuais.

O futebol das seleções está aí de regresso, mais logo Portugal defronta o País de Gales, o primeiro jogo a contar para a Taça das Nações, Liga das Nações, em pleno estádio José Alvalade. Mas o futebol não fica por aqui, já que ontem também foi dado a conhecer o aparelhamento do sorteio da terceira eliminatória da Taça de Portugal e as nossas equipas aqui da região autónoma já entram nesta terceira eliminatória. Então, o Marítimo vai a casa do Alcochetense para esta terceira eliminatória da Taça de Portugal, enquanto o Clube Desportivo Nacional vai à casa do Sanjoanense. Há uma terceira equipa da Madeira que também está a entrar, a ver, vamos, nesta terceira eliminatória, que é a Camacha, que ainda vai ter que fazer um jogo de desempate, digamos assim, com o Florgrade. Daqui, quem vencer, então vai receber o Portimonense. Será um jogo também de grande expectativa, que vai marcar também então esta terceira eliminatória da Taça de Portugal, já com os clubes da Primeira Liga, a emoção, digamos assim, começa a crescer de intensidade. Estamos a 15 minutos das 9 da manhã, manhã bonita, manhã aqui no coração do Funchal, já a fervilhar para mais um dia quente, um dia onde os termómetros vão ali novamente chegar aos 30 de máxima. Faça como nós, ande sempre com a aguinha aí perto, que vai fazer toda a diferença. O melhor.

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1: Estamos de regresso à música com os Modern Talking. Sherry Lady é um dos maiores êxitos da banda. E recordamo-la agora, para dar ritmo a este novo dia de quinta-feira. É verdade que aquilo ali ao fundo o que é? Mais surpresas e um fim de semana também.

Som Nacional dos Expensive Soul. O amor é mágico dia após dia, a qualquer hora. Estamos a 8 minutos das 9 da manhã. Este é o som do posto emissor do Funchal. Andava ali à procura de uma frase que pudesse ser simples para um novo dia. Então não é que me lembrei do Clint Eastwood? É isso, o ator norte-americano um dia puxou da sua filosofia e disse isto: eu simplesmente levanto-me todos os dias de manhã, saio e não deixo o velho entrar. Assinado por o grande e único Clint Eastwood. Não é preciso dizer mais nada.

Encerramos da melhor maneira a segunda parte desta manhã de quinta-feira, logo após... É isso? Logo após as 10 da manhã chega a Paulo Madruga e a sua equipa, Beatriz Jardim. Tudo isto para lhe dar o melhor som da cidade dia após dia.

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1: Grande abraço para todos os amigos que estão a interagir connosco através do WhatsApp 936363970. Obrigado pelas mensagens e boa quinta.

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Este foi um tema obrigatório no verão de 2025. Verão em Nova York com Tom Mann. Foi assim que abrimos a terceira parte do primeira fatia desta manhã de quinta-feira, 24 de setembro. A segunda arranca às 10. Bom, esta confusão de números às vezes... Pronto, é isto. Depois das 10 chega por aí Paulo Madruga com toda a sua equipa, mais boa disposição e, acima de tudo, boas informações que lhe vão ser o mais úteis possíveis nesta manhã do dia 24 de setembro. Mais som, mais música e mais companhia é aquilo que lhe queremos fazer dia a dia, todos os dias, de manhã até à noite. Continuamos na América do Sul.

0: Mariana Nolasco, que atravessou o Atlântico para nos surpreender com este belíssimo som, já tem 6 anitos, mas é sempre bom de ouvir. 9:15, bom dia, bom acordar, bom despertar-se, só agora abriu os olhitos. Se olhar lá para fora, então vai ver que estamos aí com uma manhã tanto quanto meia nublada, mas meia com a experiência de que as nuvens vão e depois voltam da parte da tarde. A máxima, se ainda não ouviu, anda ali a rondar os 30, portanto é mais um dia de verão em modos de outono. É mais ou menos isto.
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0: 2, agora que já despertou, vamos ao pequeno almoço, não é? Está mais do que na hora. Os Supertramp dão uma ajuda.

Estamos a pensar no risco das 9:30 da manhã, nesta manhã lindíssima de quinta-feira. Quem diria, nos últimos dias de setembro, a temperatura a ficar assim um pouco mais alta do que o previsto. Mas é o que temos nesta altura. Boa viagem para quem anda de lá para cá, nos afazeres profissionais, ao sabor da música do PEF. Obrigado pela companhia. Obrigado, acima de tudo, também para quem nos envia mensagens através do WhatsApp 93636370. Obrigado a todos. Aquele abraço em nome de toda a equipa PEF. E que vamos fazendo a diferença todos os dias, dia após dia. Onde quer que se encontre, onde quer que esteja, uma quinta-feira 5 estrelas. Agora no palco foram convidados especiais para esta manhã, ZB40, I Got You Babe.

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uma viagem no passado para receber Joe Dolan e Cliff Richard. Aliás, Sir Cliff Richard. Estamos a menos de 20 minutos das 10 da manhã, som do posto emissor do Funchal que o acompanha nesta sua caminhada ao longo da manhã. Daqui a 20 minutos chegam por aí para o acompanhar na segunda fatia. E as fatias são boas, diga-se de passagem. Com creme, sem creme, o que importa é que se sinta bem e que saiba-lhe bem. Paulo Madruga e Beatriz Jardim entram em rota consigo logo após as 10 para mais uma manhã onde o calorzinho vai começar a se fazer sentir de forma evidente. Ora então, vamos deixando aqui Sir Cliff Richard para trás, até porque pronto, a idade começa a ser... Começa não, sempre foi um posto e a idade por vezes... Pronto, leva-nos a ficar um pouco mais tranquilos, um pouco mais sossegados, não é? Então, por falar em sossegado, bom pequeno almoço. Se já estacionou o seu carro, descanse só por 2 minutos, talvez resulte.

0: Últimos instantes nesta manhã, primeira parte da manhã aqui no PEF. Depois das 10, digo-lhe que vai conhecer a Lisandra Gonçalves. Não, não é uma nova voz do PEF. Poderia ser, não tinha mal nenhum, pelo contrário, não é? Mas vai trazer beleza pelas palavras, pela sua presença, e mais não digo, até porque, pronto, o segredo é a alma do negócio, é aquilo que se ouve a dizer já desde há muito tempo. Sei que vai gostar de a conhecer, vai ouvi-la, e o Paulo Madruga e a Beatriz Jardim vão apresentá-la, aliás, o país inteiro conhece-a. E, bom, não digo mais. Poderia dizer mais alguma coisa? Sim, a sua presença vai ser notada e você vai gostar de ouvi-la. É daqui a 20 minutos. Mais coisa, menos coisa.
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0: Vamos até às 10. Agora o Wendy Nazaré para nos fazer recordar um dos maiores êxitos. Foi o seu cartão de visita para a música. E que sucesso!

0: Caetano, só podia ser Caetano Veloso.
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0: Até ao próximo dia 30 deste mês de setembro, ainda pode fazer a sua inscrição na Peregrinação do Senhor dos Milagres, onde encontra a fé, esperança e gratidão. Esta peregrinação acontece, como já disse, dia 8 de outubro, pelas 8 da manhã, no Jardins do Campo da Barca, em pleno coração do Funchal. Ainda vai a tempo de fazer a sua inscrição. Para isso, basta ligar o 965845426. Eu repito, 965845426. Quem vai atender vai ser a Paula Garcia e terá todo o gosto em receber a sua inscrição para uma peregrinação diferente de todas as outras. A peregrinação do Senhor dos Milagres. É próximo dia 8 de outubro. Ponha aí no papelinho, cole na porta do frigorífico para não esquecer e não perder acima de tudo. Fica aí desse lado, até porque depois das 10 as emoções vão continuar aqui na sua rádio de eleição, a sua rádio de sempre, há 78 anos a esta parte. Consegue imaginar uma vida inteira ao seu lado? Mais logo às 5 é um dos pontos altos da programação de tantos outros pontos altos. O Daniel Gonçalves apresenta-lhe nada mais nada menos do que Cinemúsica. Quer ir ao cinema um dia destes? Então participe, ouça qual é a sétima arte, qual é o filme que o Daniel vai lhe dar algumas pistas e depois um dia destes vê-se sentado no cinema ali com o baldinho de pipocas e tudo, bem acompanhado, como naturalmente. E mais do que isso, depois fica na lembrança do PEF

É como já lhe gosto de dizer, isto em si não tem muita piada. Por isso mesmo, seja sempre bem-vindo ao Canal 2 do Posto Emissor do Funchal. É sempre um gosto recebê-lo, como se estivesse em casa. Paulo Madruga e Beatriz Jardim, já a seguir no PF. Quanto a nós, amanhã às 7 da manhã, se o despertador tocar, claro. Boa quinta, cuidado com o sol.

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0: Menino, música dos UHF de António Manuel Ribeiros, e também entramos nesta hora ao som do GNR de Rui Reininho, que nos trouxe a canção Sangue Oculto. São as primeiras da nossa emissão de hoje do Bom Dia, Bom Dia, Olá, Bom Dia.
1: Beatriz, olá, bom dia, Madruga, bom dia a todos os nossos ouvintes. Estamos aqui nesta nossa quinta-feira tórrida e com uma convidada especial.
0: É verdade, um dia quente e por cá, como bem disseste, temos já uma convidada especial. Aliás, como todos, são os nossos convidados.
1: Exato, exatamente.
0: São sempre especiais, mas hoje, de facto, temos o gosto de ter alguém que trata a beleza por tu.
1: Ah, uau,
0: e as passarelas também.
1: Sem
0: imagino.
1: Dúvida. Olá, bom dia. Connosco está a Lisandra Gonçalves. Olá, muito gosto. Obrigadíssima por ter vindo aqui ao Posto Emissor falar um bocadinho connosco. E é Miss Internacional Portugal 2026.
0: Uhum. Portanto, daqui a dias, e segundo sabemos, será já em novembro que a Lisandra vai estar em Tóquio. E, obviamente, para além da competição, traz consigo também um projeto social que vamos ter a oportunidade de conhecer um bocadinho mais nesta nossa conversa.
1: Exatamente. Ora, Lisandra, novamente, bom dia. Antes de falarmos de Tóquio, queremos conhecer um pouco a pessoa por trás da faixa. Quem é a Lisandra quando não está em passarelas, eventos ou entrevistas?
2: Antes de mais, muito bom dia, muito obrigada pelo convite, por me permitir poder falar um pouco da minha experiência, não só como Miss International, mas também como a mulher que sou. Tenho apenas 20 anos e por trás da faixa existe uma pessoa muito resiliente, muito trabalhadora. Apenas com 20 anos sou empreendedora, tenho a minha própria marca de maquilhagem, Lisandra Gonçalves Makeup, e sou maquilhadora profissional.
0: Muito bem.
2: Exatamente. E nos tempos livres, Lisandra costuma dizer que com coroa ou sem coroa temos de ter um propósito, temos de mostrar isso às pessoas que nos rodeiam. E é isso que faz desde o momento número 1. Em 2024 foi quando iniciei os concursos de beleza, foi aqui o meu pai que me escreveu, sem o meu consentimento.
0: Ele que está aqui no estúdio, refere-me o nome do teu pai?
2: Luís.
0: Luís.
2: Exatamente.
0: Luís, que está ali todo orgulhoso.
2: O meu manager, o meu fã número 1, como
1: é o fã número
2: dizer.
1: Um.
2: Oh. Isso é muito, e aproveito também este momento para dizer que é muito importante nos rodearmos das pessoas.
1: Pois, tu tens que sentir exatamente o apoio correto, não é?
2: Completamente. Isso também é um propulsor para nós concretizarmos os nossos sonhos dia após dia.
1: Exato. E tu com 20 anos já alcançaste muita coisa. Ou seja, és um exemplo a seguir para muitas meninas que ambicionam talvez seguir o mundo da moda e do fashion como tu, não é?
2: Exatamente.
1: E digamos que também é um percurso que não é só aquela beleza que se vê, ou seja, há todo um trabalho por trás que é muito mais do que simplesmente um desfile numa passarela, não é verdade?
2: Exatamente. Muitas pessoas pensam que um concurso de beleza é apenas um momento em que cada candidata desfila com vestidos bonitos, com uma faixa ao peito, mas vai muito mais além disso.
1: Exato.
2: Representamos a nossa comunidade. Eu irei ao Japão dentro de um mês, mais ou menos. Representar Portugal, não só o país, mas também a nossa gente.
0: Nossa cultura.
2: Exatamente, a nossa cultura.
0: Desde que... O que é que, na verdade, mudou na tua vida desde que recebeste este título de Miss Internacional Portugal? Com certeza muita coisa.
2: Com certeza. Abdiquei mais de mim mesma. Consegui crescer profissionalmente e consegui acreditar mais em mim. Como eu costumo dizer, os concursos de beleza são escolas de vida e nós, como candidatas, aprendemos muito desse momento. Aprendemos a nos valorizar, aprendemos também a ter um propósito e a demonstrar isso às pessoas que nos rodeiam.
1: Exato. E agora falando um pouco de Tóquio, ou seja, representar Portugal nos maiores concursos do mundo não é de todo pouca coisa, não é verdade? Como é que está a ser toda esta preparação, toda esta logística pré-evento?
2: Costumo dizer

0: Sei que sou uma pessoa bastante perfeccionista.
1: Okay.
0: Isso, dependendo da situação, pode contradizer um pouco. Mas sempre com dedicação, com esforço. A preparação requer muita, muita dedicação, como tenho falado desde o início. É necessário termos em consideração que vamos representar o nosso país.
1: Uhum.
0: E vai muito mais além de termos uma aula de passarela.
1: Exato.
0: Temos que criar um projeto social. Como embaixadores da sustentabilidade, cada candidato ao Miss International deverá criar um projeto social, uhum, e no qual deverá desenvolver durante os meses que temos até o concurso internacional.
2: Fala-nos um bocadinho deste projeto social, Pequenos Guardiões do Futuro. Como é que nasceu esta ideia?
0: Pequenos Guardiões do Futuro nasceu da ideia de promover a sustentabilidade.
2: Uhum.
0: Nós, como ilha, como região autónoma da Madeira, estamos rodeados de oceano e também temos algo muito valioso, que é a Floresta Laurisilva, Património Mundial da Unesco. E como candidatas a Miss International, devemos criar esse nosso projeto social a partir dos Objetivos do Desenvolvimento Sustentável das Nações Unidas. Aqueles que acredito que se encaixam da melhor forma nesta situação, o Objetivo número 3, Ação Climática,
1: uhum,
0: e o Objetivo número 14, Proteção da Vida Marinha. Ao largo destes meses, porque sim, fui coroada em julho, em Amarante, Portugal, uhum, na final do Miss Portugal 2025-2026, a partir desse momento tinha um objetivo, que era promover a sustentabilidade no nosso país. E porquê Pequenos Guardiões do Futuro? Desde muito nova, sempre cuidei dos meus primos, uhum, mais pequeninos, e os meus pais têm um empreendimento, que é Cristal Eventos, e têm um parque infantil. E em certo ponto da minha vida tive de trabalhar, tive de ajudar os meus pais,
2: claro,
0: nesse aspecto, e trabalhei com crianças. E eles ensinaram-me que sim, elas são o futuro do nosso país, uhum, e nós, como adultos, devemos ensinar-lhes a como podem ajudar nesse aspecto.
1: Olha, e eu antes de mais dou-te os parabéns pelo nome, acho este nome lindíssimo, acho que é, para já é super cativante, é super fofo, opa, espetáculo. E diz-me uma coisa, como é que as crianças reagem quando lhes falas de proteger o planeta, dos oceanos, sentes que é algo que lhes interessa, que de alguma forma desperta algum interesse no sentido de contribuir efetivamente para...
0: É assim, do momento número um, eu queria que não fosse apenas uma conversa com eles, mas também que fossem experiências que eles levassem para a vida toda.
1: Uhum.
0: Que não fosse só apenas aquele momento da atividade, mas também que eles conseguissem ter essa missão.
1: Exato.
0: De continuar ao largo da...
2: Exatamente, no seu dia-a-dia e até mesmo nas suas casas, não é?
0: Exatamente.
2: Com os seus pais, enfim, incutindo-lhes esse gosto em proteger o nosso planeta, que não há planeta B, como se costuma dizer.
1: Exatamente, exatamente.
2: Falaste na carta da tua ligação à Madeira, o que é que representa para ti trazer a Madeira contigo para este palco internacional?
0: Representa um orgulho, um orgulho gigante. A Madeira foi um lugar que me acolheu desde os meus 9 anos, porque nasci na Venezuela.
2: Uhum.
0: E aos 9 anos eu e a minha família decidimos emigrar para procurar melhores condições de vida.
2: Exato.
0: E porque a Madeira, desde muito nova, os meus avós, residentes aqui da ilha, me ensinaram que devemos preservar as nossas raízes, devemos poder valorizar aquilo que a nossa vida nos deu.
1: Uhum.
0: E a Madeira é simplesmente, como eu costumo dizer, um cantinho do céu.
2: É verdade.
0: A nossa perla do Atlântico. E sim, tem muito o que oferecer. E acredito que se continuarmos a promover a cultura da nossa ilha e os nossos costumes, vai crescer ainda
1: mais. Ou seja, agarrando um pouco naquilo que tu estás a dizer, há sempre algo da cultura, das pessoas, do mar da Madeira que tu levas contigo.
0: Completamente.
1: Não.
0: Deve sempre no meu coração.
2: E é, de certa forma, também uma embaixadora da nossa ilha.
1: Exato, claro, claro. Para além de ser do país, é da Ilha da Madeira.
2: Exato. Como é que imaginas Tóquio? Já alguma vez lá, com
0: nunca.
2: Certeza, já viste pela
0: já
2: internet?
0: Já vi fotos,
2: exatamente,
0: já vi alguns vídeos, mas nunca tive a oportunidade de visitar.
2: É uma realidade absolutamente...
1: As expectativas estão altas?
0: Super altas. Sempre que comento com alguém a minha participação, a primeira coisa que me dizem é: tu vais adorar Tóquio.
1: Pois, de certeza.
0: É outra realidade, é outro mundo, os costumes totalmente diferentes, uhum, uma cultura totalmente diferente, gastronomia, vais adorar.
1: Gastronomia e produtos de skincare, de certeza.
0: Com certeza, com certeza.
2: Fala um bocadinho também já agora desse teu empreendedorismo que te levou a criar essa tua marca própria. Como é que tudo começou?
0: Tudo começou desde muito nova. Acredito que...
1: Mais nova, Lisandra, mais nova.
0: Mais
1: nova.
0: Mais. Sim, com 20 anos eu sei que ainda tenho muito para aprender. Mas tudo começou desde muito, muito nova. Eu lembro-me que roubava a maquilhagem da minha mãe, os saltos. Também neste mundo da moda, acredito
1: sempre
0: que toda,
1: então,
0: criança tem este amor. Roubava a maquilhagem da minha mãe e começava a pintar a minha irmã. Chegou a um ponto que começava a assistir vídeos no YouTube. Pessoas, às vezes, quando a minha mãe ia a algum casamento, eu ia até o cabeleireiro ver como é que elas maquilhavam. Sempre teve aquele fascínio. Chegou a um ponto que disse ao meu pai: eu gosto muito deste mundo e quero ver se eu consigo chegar mais além das minhas expectativas.
1: Se consegues vingar neste mundo.
0: Com certeza. O meu pai foi que me influenciou mais uma vez a criar o meu estúdio de maquilhagem.
1: Então aí o pai também está de parabéns.
0: Com certeza.
1: O impulsionador, não se esconda, pai. Está ali daquele lado acanhado.
0: Aprendo muito das pessoas que me rodeiam.
2: Exatamente. E é isso que devemos fazer, nos rodearmos de pessoas que nos acrescentam e não ao contrário. Fala-nos, e agora vamos recuar um bocadinho mais no tempo, da Passarelle, portanto, é uma jovem, a criança, que com certeza vai gostando da moda, da pintura. O que é que te leva depois até às Passarelles? Como é que dá-se esse clique? Foi algum evento numa escola, por exemplo?
0: Desde,
2: como é que foi?
0: Antes de emigrar, nós assistimos muito Miss Universo.
1: Ok.
0: E eu sempre dizia ao meu pai: algum dia eu quero ser como elas. Não sabia como, mas eu sabia
1: mas
0: que algum dia ia ser.
2: Pois.
0: Aquela manifestação que
1: e aquele
0: que
1: feeling que tu se calhar
0: com
1: já tinhas
0: certeza
1: dentro de ti, aquela chamada, não é? Aquele calling.
0: As pessoas sempre me dizem que para ser Miss ou modelo é preciso nascer com esse dom. Só que eu não sabia que tinha esse dom. Precisava que alguém me empurrasse.
2: Exato.
0: Para conseguir concretizá-lo. Chegamos a Madeira, muito nova, 9 anos.
1: Exato.
0: Comecei a escola, comecei a me adaptar, comecei a perceber um pouco mais a cultura, dos costumes.
2: Mas desde essa idade tu tinhas esse gosto?
0: Desde pequenina sempre gostei de tudo relacionado com moda. Depois tive o meu primeiro desfile sobre sustentabilidade.
1: Oh, que giro!
0: Com um propósito.
1: As origens sempre ali um bocadinho.
2: Exato.
0: Tudo acontece por alguma razão. Com um propósito, lembro que fui no Canis Shopping, exatamente no centro comercial onde está localizado o meu estúdio.
1: Oh.
0: E tudo tem uma história.
1: Pois, e tudo se conecta.
0: Às vezes o destino nos quer mostrar
2: é
0: o que nos espera no futuro. Mas tudo começou exatamente nesse desfile. Eu lembro-me que a experiência foi incrível e eu disse à minha mãe: eu quero continuar neste mundo.
1: E isso foi aos 9? Foi logo aos 9?
0: Foi logo aos 9.
1: É assim mesmo, logo aos 9.
0: Chegando e começando.
1: Chegar e vencer.
0: A Madeira abriu-me muitas portas e eu tenho muito o que agradecer relativamente a isso. Por isso levo com orgulho o nome da Madeira. Portugal, mas especificamente a Madeira, ao peito, quando vou representar no Japão. E foi a partir desse momento que eu disse à minha mãe: eu quero ser modelo, quero estar relacionado com o mundo da moda. Claramente, pequenina, não tinha muitos trabalhos relativamente a desfiles e assim, mas depois foram surgindo.
1: Exato.
0: Mais um desfile sobre a sustentabilidade.
1: Nossa!
0: E a partir daí as pessoas começaram a conhecer. Começamos a criar contactos. Comecei a participar em mais desfiles, mais eventos. E em 2024 foi quando o mundo das Misses entrou na minha vida.
1: Olha, Lisandra, estou certa que nós tínhamos aqui pano para mangas para uma conversa do dia todo, que durasse o dia inteiro. Mas como infelizmente não é possível, eu gostava antes de terminarmos de te perguntar que mensagem é que gostarias de deixar aos nossos ouvintes, especialmente aos mais jovens, sobre sonhos, responsabilidades e futuro, ambições.
0: Os meus pais sempre me ensinaram que devemos acreditar nas nossas capacidades. E é isso que eu quero poder transmitir às pessoas. Que não importa a idade, não importa a situação. Existe uma frase que eu costumo dizer, que não importa de onde nós viemos, mas aquilo que nós queremos ser e o impacto que queremos deixar no mundo. E é essa a frase que eu quero deixar para todos.
2: Muito bem, e oxalá muitos mais sonhos se concretizem no teu trajeto. Uma jovem de 20 anos ainda tem com certeza muitos mais para realizar ao longo da sua vida. Lisandra, as maiores felicidades e que corra tudo bem em Tóquio e quem sabe se numa próxima oportunidade não nos vais contar como é que foi a experiência lá em Tóquio.
0: Exato,
2: o pai está ali todo vaidoso. está, na verdade, muito feliz, com certeza, com este trajeto da sua filha. Também as maiores felicidades para o Luís, não é? Luís Gonçalves, muito sucesso para

0: nesta trajetória que ainda mal começou.
1: Exato, Lisandra, o mundo é o teu palco. Estou certa que sim, Tóquio é só a pontinha do iceberg.
0: É verdade, está tudo ainda muito no início e vai ser com certeza uma grande passarela, vamos esperar que
1: e
0: sim.
1: E nós aqui no PEF, daqui a 10 anos, vamos ter o privilégio de dizer: ah pois, nós recebemos a Lisandra quando ela só tinha 20 aninhos.
0: É verdade, quem sabe se ao receber a faixa Miss Mundo.
1: É, exatamente.
0: Tudo bom, Lisandra.
1: Muito obrigada, Lisandra. Até à próxima.
0: Até à próxima.

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0: 112, nova canção que junta as bandas à toa e os Dama, e também ouvimos o venezuelano Danny Ocean e a canção Mereu Sol.
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0: E, como é hábito, às quintas-feiras trouxemos, evidentemente, mais bilhetes para oferecermos aos nossos ouvintes no habitual Passatempo Cinema. Portanto, vamos lá. Aqueles que ainda não foram premiados neste mês de setembro têm, assim, nova oportunidade.
5: Exato, mas já sabe, a única forma de ganhar é ligar. Isto não é como Euromilhões, não vale a pena reclamar se não joga.
0: E nós não complicamos. É pura e simplesmente ligar o 291-20-89-54. A única coisa que lhe perguntamos é o seu nome.
5: Exatamente, é
0: mais
5: só o seu nome.
0: Isto,
5: não dá, não dá, não é possível.
0: É verdade. Vamos então atender o primeiro ouvinte. Olá, bom dia.
5: Olá, bom dia.
6: Bom dia.
0: Olá, e falamos com...
6: É Maria de Lourdes, mas eu só quero pedir para a minha filha.
0: Ah, é? E então, ela não pode participar?
6: Ela está na escola.
0: Ah, está na escola, Maria de Lourdes. A Maria de Lourdes, isso aqui é uma mãe.
6: Já sou, procura. Já sou.
0: Procura o melhor para a sua filha. Mas, Maria, vamos lá ver se numa próxima oportunidade ela pode ligar, está bem? É que
6: tá bem.
0: O nome fica mesmo no nome de quem liga e não.
6: Tá
0: isto
6: bem.
0: Não é possível fazer como a Maria de Lourdes pretende. Mas fazemos assim: a Maria de Lourdes vai com a sua filha, pelo menos um bilhete é por nossa conta, menos mal que assim é.
5: Exato, exatamente. Um bilhete é por nossa conta.
0: É verdade. Maria, um dia feliz para si, tudo bom?
6: Obrigada.
0: Muito obrigado. Maria de Lourdes, que está cheia de vontade de ir ao cinema, já deu para entrar e acompanhada pela filha, ainda melhor.
5: Ainda melhor, exatamente. Ainda por cima temos aqui tantas estreias fresquinhas a sair do forno para hoje.
0: Não uma, não duas, não três, mas sim...
5: Quatro!
0: Quatro grandes produções cinematográficas que chegam hoje às salas dos Cinemas Nós no Fórum Madeira.
5: Por isso, já sabe, uma delas é o Vingadores. É uma realização de Anthony and Joe Russo, ou seja, sinopse depois do estalar de dedos de Thanos, que dizimou metade da população mundial e destruiu a equipa dos Vingadores, os que sobreviveram têm de tomar uma posição final em Vingadores Endgame, o grande desfecho dos 22 filmes da Marvel Studios. Ou seja, está à espera de quê?
0: Se é fã da saga, não perca. Vai com certeza ser uma grande sessão de cinema ao assistir Vingadores Endgame Encore. É um filme cujo trailer está disponível no nosso site em pef.pt.
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0: Nessa rua Branco e Tainá, também na nossa emissão de hoje do Bom Dia desta quinta-feira, onde estamos em tempo de passatempo. 291-20-89-54 é a forma mais simples de visitar os cinemas nós no Fórum Madeira, exatamente à borda.
1: E com este tempo quentinho, sabe muito bem estar no cinema com ar-condicionado.
0: É verdade, uma sala bem climatizada. E com um som fantástico, como nós sabemos, toda essa envolvência proporciona-nos, de facto, uma grande experiência cinematográfica no Fórum Madeira. No nosso site está igualmente disponível o trailer do filme Os Rivais de Amzia King, mais um grande filme que está, então, disponível no nosso site, o respectivo trailer. Nos confins do interior rural de Oklahoma, Amzia King é um homem carismático e dotado para a música que lidera uma banda de bluegrass composta por um grupo de desajustados, enquanto gera a mais reputada produção de mel da região. Quando a sua filha adotiva de Kai se encontra afastado, regressa inesperadamente, Amzia agarra a oportunidade de reatar a ligação com ela e de construir um negócio de família. Mas o mundo do mel é implacável e os rivais da Amzia ameaçam destruir tudo aquilo que ele edificou. É um filme realizado por Andrew Patterson. Este é um filme inclassificável que combina drama, comédia, vingança e música numa história tão inesperada quanto envolvente, marcada por personagens singulares e pelo regresso de Matthew McConaughey ao grande ecrã. Portanto, se é fã deste ator, ora, uma boa sugestão.
1: Era o que eu já ia dizer. Olha, eu sou fãzíssima do Matthew McConaughey, por isso, olha, este filme, porque não, fica como uma excelente opção para ir ver no fim de semana.
0: Passe pelo nosso site em pf.pt para conhecer um pouco mais a história de mais este grande filme que está a estrear nas salas dos cinemas nós.
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0: Do que é que está à espera? 291-2089-54. Tem nova oportunidade nesta quinta-feira para visitar as salas dos Cinemas Nós no Fórum Madeira. Hoje estamos a destacar novamente as grandes estreias da semana nos Cinemas Nós no Fórum Madeira. Já aqui olhamos para as sinopses dos filmes Vingadores, Endgame, Ancorre, também os rivais de Amzia King, nos respectivos trailers, estão disponíveis no nosso site em pef.pt.
1: E é impressionante como já começam as estreias de Natal. Temos aqui uma estreia que é Natal Amargo. A história centra-se em Elsa, uma diretora de publicidade cuja mãe morre durante a época natalícia. Incapaz de enfrentar o luto, afunda-se no trabalho, tentando fugir à dor da perda. Quando um ataque de pânico a força a abrandar, Elsa decide fazer uma pausa e viajar para a ilha de Lanzarote, nas Ilhas Canárias, com a sua amiga Patrícia, enquanto o seu companheiro Bonifácio permanece em Madrid. Em paralelo, o filme acompanha Raul Duran, um argumentista e realizador cinematográfico, e explora a interseção entre a vida e a ficção, misturando as experiências pessoais dos personagens com elementos narrativos reflexivos típicos do universo de Almodóvar.
0: Mais uma grande sugestão dos Cinemas Nós, naturalmente recomendada pelo PEF.
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0: É mesmo aqui, desde a capital Funchal, para tudo o que está à volta nos 22.0 MHz e também online. Estamos sempre consigo, sempre e quando quiser, 24 horas por dia em pef.pt. A tempo de agora recuarmos no tempo, vamos até à década de 80. É mesmo assim, com a facilidade que nos permite a música, viajamos também nesta nossa emissão do Bom Dia, Bom Dia, ao som de mais esta grande banda.

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1: Estamos a pouco de fecharmos o Passatempo Cinema Nós de hoje. Olá, bom dia.
2: Olá, bom dia.
1: Hello.
3: Bom dia.
1: Olá, e falamos com...
3: Magna Pereira.
1: Magna Pereira. Magna, bem-vinda ao nosso Passatempo, mesmo a fechar.
2: Exato, Magna, mesmo a tempo.
1: É verdade, nós bem avisamos aos nossos ouvintes, sejam rápidos,
2: pois
1: ainda
2: é.
1: Bem. Que a Magna faz a nossa listagem de participantes de hoje.
2: A Magna gosta de jogar assim mesmo naquela reta final, é assim que gosta de fazer.
3: É tentar a sorte. Pelas vezes funcionou.
2: Ainda bem.
1: Ora, Magna, já sabe, a partir de hoje até à próxima quarta-feira, inclusive, poderá usufruir deste bilhete, válido, obviamente, para uma sessão de cinema à sua escolha. Portanto, não tem que necessariamente assistir a estas estreias de que falamos.
2: É só apresentar o cartão de cidadão na bilheteira e siga a ver o filme.
1: Mais simples do que isto, não há.
2: E já agora, é pipocas

0: Doces ou salgadas?
1: Doces.
0: Doces, time doces. E misto, não?
1: Não digo que não. Gosto dos dois, mas prefiro as doces.
0: Desde que haja pipocas, não é?
1: É mais importante.
2: Pois é, pois é. Muito obrigado, Magna. Um dia feliz e
1: obrigada.
2: Bom cinema.
0: Bom trabalho.
1: Obrigada.
0: Beijinhos.
2: Estamos a 5 minutos das 11. Está assim completo o Passatempo Cinema Nós desta quinta-feira, dia em que temos 4 grandes filmes a estrear, a recordar Adolescência, Sexo e Morte no Acampamento de Miasma, Os Rivais de Amzia King, também Natal Amargo e Vingadores Endgame Encore. Parabéns àqueles que foram rápidos a ligar o 291-20-8954. Parabéns à Maria Dolores, à Marta Marques, ao Carlos Alberto Faria, ao Fred Gonçalves, à Sónia Rodrigues e à Magna Pereira, que, sim, por nossa conta, vão visitar os cinemas nós no Fórum Madeira.
0: E já sabe, se por acaso não conseguiu esta semana, sabe qual é a vantagem? É que para a semana a mais...
2: Exatamente, portanto não esqueça, às quintas-feiras estamos sempre na disposição de oferecer bilhetes para o cinema. A sua parte, basta ligar o 291-20-8954. Mas como somos bonzinhos, não é? Vamos dar uma outra dica, estejam atentos porque mais logo depois das 17 vamos ter o Cine Música, nova oportunidade para vencer bilhetes aqui na sua rádio. 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

0: 2, 3 e tal como esta simples contagem, cá estamos de volta. Exatamente, e novamente através dos canais 1 e 2 do Posto Emissores do Funchal. Seja bem-vindo à segunda parte do nosso Bom Dia.
1: Bom dia.
0: É prazer imenso tê-lo aí desse lado na nossa companhia. De facto, não poderíamos estar em melhores companhia nesta quinta-feira. Mais um dia de outono. Vamos lá pôr a preguiça de parte e passar de forma bem feliz este dia. Parece-lhe bem?
1: A mim parece muito, muito bem.
0: Mas faça a sua parte, claro está.
1: Claro, aliás, 1, 2, 3, estamos quase no fim de semana. Já é quinta-feira, véspera de sexta, véspera de sábado. Portanto, está à espera de quê para aproveitar a vida? Divirta-se, trabalhe, mas trabalhe feliz, porque se estiver feliz passa muito melhor. Olha, faça como nós. Está de espírito? Verão, check, confere, siga.
0: Vamos ao telefone, bom dia.
1: Olá, bom dia.
2: Bom dia, Paulo. Bom dia, menina Beatriz.
0: Como está, Ana?
1: Está tudo bem consigo?
2: Muito bem, obrigada, menina Beatriz. Manda um lençol bordado.
0: Ai, não me diga.
1: Está a engomar, eu fui o que disse.
2: Um lençol bordado, nadar, é um lençol.
1: Então tem de engomar com muito cuidado, que isso é uma relíquia.
2: Ah, isso também tem ciência.
1: Pois, e olha, eu cá não sei engomar isso.
2: Vai pegar alguém, deixa, é que eu vou buscar e vender uma.
1: Mas olha, mas está a engomar, então deve estar cheio de calor, não?
2: Mas tem a ver também na saída.
1: Ah, muito bem. Então, estou a ver que a Ana Paula já tem aqui a manha toda na,
0: Já são preparada.
1: Exato.
2: Na Beatriz trabalha 40 anos. Sei para casa, sei para a fábrica de olhos com 13 anos.
1: Ah, pois, então já faz isso com 40, de olhos fechados, a pé coxinho, com uma perna às costas.
2: Mas não era o meu trabalho, não. Este não era o meu trabalho, mas eu aprendi tudo um pouco.
1: Mas aprendeu, não, exato, exatamente.
0: Aprendeu com certeza com as mulheres.
2: Vou aprender com as mulheres e aprender tudo um pouco, só que eu nunca tive oportunidade de aprender. Também era uma coisa que não estava no meu sector e depois eu saía para escola para dar às senhoras para dar a bordoar. É estampar. Estampar nunca soube.
1: Ah, pronto.
2: Estampar, por um achar em cima e passar a bola tudo bem, mas precisa ter muita ciência.
1: Pois, é preciso muita técnica.
2: Temos que estudar o tecido e medir as flores que é para tirar o desenho de um lado para o outro com a medida. Isso era muito para a minha cabeça, não. Não, mas também sempre sai, se eu ia aprender.
1: Mas olha, não se preocupe, faz o resto.
2: Tudo que há da faca de bordado, isso é fazer.
1: Já vi, multifunções.
2: Até me encontrou um dia que tinha, a minha profissão era roda. Ele dizia que tinha a profissão errada, mas olha, a gente também deu coisinha toda boa.
1: E depois de engomar, o que é que vai fazer? Já tem o almoço pronto?
2: Já está pronto, que a banda de já fez.
1: Ah, e o que é o almoço? Podemos saber?
2: Macarrãozinho
0: guisado. Oh, muito bom, muito bom.
1: Uma delícia, macarrão guisado. É daqueles pratos que nunca farta. É sempre uma boa opção. Sempre que ouvimos dizer que vamos comer um macarrãozinho, acho que toda a gente está sempre pronta.
0: Isso é verdade.
2: A coisa que eu mais gosto de uma maçanha que gosto de uma coisinha de arroz, já me vejo.
1: Ai, é tão bom. É um piteu, um piteuzinho.
2: Exatamente, mas é porque que é que eu me gosto é comer aquilo que eu gosto mais.
1: Claro, claro, até porque comer é um dos maiores prazeres da vida.
0: E então comer em sonso?
1: Ai, não, não, isso é triste fazer isso. Quando tem uma boa refeição, eu acho que o dia fica logo mais. Acho que ficamos logo contentes e felizes quando sabemos que temos ali uma boa refeiçãozinha à nossa espera, dá-nos logo aquele alentozinho de.
2: Então, aqui a minha Beatriz, então temos que comer para ter força para dar com o farro para cima para baixo.
1: Ah, exatamente, claro, há que dar combustível à veia.
0: Porque isso custa.
1: Claro, claro que sim. Olha, na Paulo.
2: Menina Beatriz, já sei, na casa, na fábrica de bordadas, há uma toalha. Olha, era de 4 puxadas em uma hora. E eu aqui faço uma banha.
1: Pois é uma mulher que vale por 5 ou 6.
0: E nesse tempo, com certeza, não eram tão levezinhos quanto quando são hoje os feitos em uma hora.
1: Exato, exatamente.
2: Pois
0: não, agora
2: mais
0: feio.
1: Ainda estou à espera de saber quando é que vai chegar aquele ferro de engomar que engoma por nós.
0: Já há umas invenções. Não sei se é tão perfeitinho.
2: Tem lá bordados, não se pode engomar com qualquer um.
1: Pois é.
2: O ferro de indústria, não se pode engomar bordados com ferro qualquer, não.
1: Tem que ser tudo com muito cuidado.
2: E aqueles ferros têm que ser pesados, que é para abrir bem o trabalho, para não ficar fresado.
0: Ora bem.
2: E abrir as folhas, abrir. Tu tens a ciência.
0: Exatamente.
2: É como tudo, tu tens sua ciência,
1: é isso mesmo, Ana Paula. Olha, um beijinho muito grande.
2: Um beijinho para a Ana Beatriz e um beijinho para o senhor.
0: Muito obrigada.
1: Muito obrigada.
2: Já quer mandar um beijinho para a Dona Maria da Monte, o senhor Virgílio, o senhor Nélio.
0: Eles já estão no Brasil, não estão?

0: Mas beijo para vocês,
1: Feliz dia,
0: obrigada.
1: Ana Paula. Um beijinho.
2: Muito
0: Sim, está bom
2: obrigado.
0: dia.
2: Muito
0: Obrigada
2: obrigado.
0: por tudo, obrigada.
2: E temos mais alguém connosco. Olá, bom dia.
1: Olá, bom dia.
3: Bom dia.
2: Olá, nossa amiga
3: Bom dia.
2: Marta, bem-vinda. Desde há pouco,
3: Bom
2: como está?
3: dia.
2: Tudo bem?
3: Está tudo bem, graças a Deus.
1: Então, Marta, hoje trabalha entre as duas, às três, como é
3: Não,
1: que é?
3: senhora, não, senhora.
2: Ah, que bom,
1: Mentira,
2: que bom.
1: habemos papa. Hoje não trabalha, sempre que nós falamos consigo, está a trabalhar.
3: Olha, estou de folga hoje, mas trabalho domingo.
2: Ah,
1: Não interessa, mas o que importa é o dia de hoje, viver o presente. O que importa é que hoje está de folga. O que é que vai fazer no seu dia de folga? Podemos saber?
3: almoçar fora.
1: Ah, que delícia! Ali à beira-mar, numa esplanadazinha, não me diga.
2: Não, vai meter a mesa no quintal.
1: Essa foi boa.
2: Mas olha que também é bom, e o tempo está propício a isso, não é?
1: Exato, exatamente.
3: Tenho mesa na rua, por acaso, mas não é na rua, no quintal.
2: Graças
3: Para
2: a
3: onde
2: Deus.
3: fora.
1: Hoje é dia de não cozinhar, certo?
3: Não, só à noite. À noite vou fazer jantar, que amanhã faço manhã, tenho que levar ao
1: Tem que
3: almoço,
1: levar a
3: claro.
1: sua marmita. Sim, mas ao menos agora o almoço não tem que se preocupar com louças, com fornos, com
2: Isso.
1: fogões.
2: E por falar nisso, a Marta gosta de cozinhar ou... Pronto, lá tem que
3: Gosto.
2: ser. Faz por obrigação.
3: Não, eu gosto
2: Gosto
3: muito.
2: mesmo de cozinhar.
1: Tem gosto. Olha, eu já sei que você gosta de fazer cozidos, isso eu já sei.
3: Cozido, olha, sopa de trigo, uma macarronada, um cozido, uma panela de milho, tudo isso eu gosto de fazer, que eu gosto muito de comer.
1: Olha, isso, você gosta de fazer e eu gosto de comer, já vi, somos uma boa dupla.
3: E já convidei para ir à minha casa, ainda não apareceram na sua frequência, a porta está sempre aberta.
1: Oh, olha, eu fico à espera do convite e da morada, e diga-me a hora que eu lá estarei, mas olha que eu dou despesa, que eu se estiver com fome...
2: Muito bem, a Marta
3: Fica
2: então
3: perto do monte.
2: gosta de fazer, de preparar as refeições e procura sempre inovar ou foi aquelas receitas que aprendeu com a sua mãe, com os seus avós?
3: Gosto de fazer sempre como eu aprendi e
2: Sim.
3: gosto de manter sempre as tradições. Cada época fazer mais ou menos os seus pratos típicos.
1: E a Marta? A Marta suja muita louça a cozinhar ou cinge-se muito àquelas coisinhas obrigatórias e pronto?
3: Consoante, vou lavando e uso
1: Ah,
3: sempre.
1: boa. Então.
3: Amanhã quer fazer um tal prato, já começo a pensar, já descongelo e já começo a ir adiantando alguma coisa
1: E
3: para fazer.
1: já vai adiantando, exato. Então a Marta tem sempre tudo muito bem planeado.
3: Para mim, o melhor prato que eu gosto é de grão de bico.
1: Ai.
3: Se quiser
1: Não
3: um prato
1: acredito. Somos duas. Eu amo grão de bico, assim com um bacalhauzinho, uma cebolinha, uma salsinha, um azeitinho.
3: Quando gosto de comprar crow, deito de molho para cozer, para ficar
1: Ah,
3: bem cozido.
1: pois, o grão de bico cru é muito melhor, aquele que já vem. Pronto, mas o outro é mais prático, assim quando está com
3: Tem um
1: pressa.
3: paladar esquisito, amargo, parece que amargo é tudo, não tem com paladar.
1: E é mais rijo também, não acha?
3: Aquele cozeria,
1: Não.
3: cozer da lenha, ainda melhor.
1: Pois, não sabe a
3: Vai
1: mesma
3: tudo
1: coisa.
3: para a lenha.
1: Só que às vezes não há tempo, não é? Às vezes uma pessoa está com pressa.
3: Às vezes o problema é o tempo, às vezes eu gosto de
2: Nem
3: cozinhar,
2: mais.
3: às vezes o
2: Pois.
3: tempo tem que ser tarde. Se for acordar pelas 9, 10 horas,
2: É
3: eu
2: fazer
3: estou
2: qualquer
3: bastante
2: coisa para. Pronto? Para desenrascar.
3: Agora, quando estou de fora, gosto sempre de deixar. É uma
2: E a Marta também gosta de comer calmamente ou às vezes o horário não lhe permite, é sempre a correr.
3: Já sou sempre rápida para comer. Desde que é rápida para comer, é rápida para trabalhar. Isso acho que é verdade.
1: Boa filosofia, Marta.
2: Mas dizem que de facto devemos ter comer mais pausadamente, mastigar
1: Pousar os talheres enquanto se mastiga. Há
2: bem,
1: todas umas regras de
3: é verdade. Olha,
2: etiqueta.
3: quem come rápido, é rápido para trabalhar. Eu acho que é, sabe? Que já presenciei pessoas comem muito devagar e para trabalhar também são mais vagarosas.
1: Ou
3: Acho que isso
1: seja, a Marta fez um estudo de mercado que
2: Pois
1: comprova
2: é
1: que
2: isso.
1: quem é rápido a comer é rápido, é despachado na vida, não é? É despachado a trabalhar, é despachado no dia a dia, nas tarefas.
3: E se reparar, vai ver que eu tenho razão.
1: Pois, se calhar até tem. Vamos fazer um estudo de mercado. Vamos dizer ao PEF, PEF, vamos fazer um estudo de mercado para ver quem, se comprova que quem come depressa é despachado no resto das tarefas.
3: É, olha, faça um programa sobre isso que vai ter pano para manga.
1: Madruga, se calhar devíamos começar por nós. Temos de avaliar se nós somos rápidos a comer ou não.
2: Ah, eu como rápido.

0: Porque não temos lá muito tempo para
1: Pois, é
0: no
1: isso.
0: almoço, é isso.
2: Mesmo no local de trabalho e tudo, a gente também não tem tanto tempo para
0: É
2: estar ali para o
0: verdade, é verdade.
2: fogadamento a comer. É
1: Pois
2: comer e às
0: não,
2: vezes
1: pois é.
2: andar.
1: É comer e andar, siga.
0: Marta,
2: E então
0: então
2: também.
0: toca aproveitar bem o dia de descanso, goze-o em pleno, na nossa
2: Senhor,
0: companhia.
1: e um bom
2: vocês sabem
1: almoço.
2: que vocês estão sempre no meu coração e gosto muito de
0: Oh,
2: ouvir. Muito
0: muito obrigado.
2: estou sempre ouvindo a rádio. Sim.
1: Muito obrigada, Marta.
2: Olha, menina, sei agora está melhor que antigamente dormi com o rádio ligado toda a noite, pelo menos isso.
1: Isso é que
2: Já
1: é
2: estou
1: uma relação
2: cansada
1: duradoura.
0: Isso aqui.
2: de falar. Para casa até que era. Agora já.
0: Pois
2: Já não
0: bem.
2: é tarde. Fazem casa e no carro, e no... sei desde que possa, está sempre com o pé
1: E
2: folgado.
1: nós
2: Sempre.
1: agradecemos imenso, Marta. Um
2: Sempre.
1: beijinho grande para si. Tenha um excelente dia de folga. E
2: Obrigadinha.
1: amanhã falamos, talvez?
2: Amanhã não. Amanhã faço manhã, já levo um bocadinho.
0: Oh, mas vai estar na nossa companhia, com certeza.
2: Se puder, convém.
1: É
2: Se
1: isso,
2: puder.
1: Marta.
0: Muito obrigado,
1: Obrigada.
0: Marta. Um dia feliz,
2: Bom
0: tudo
2: fim de
0: bom.
2: semana.
0: Bom
2: Beijinhos
0: descanso.
2: para todos. Tchau.
0: Muito
2: Beijinhos à
0: obrigado.
2: Firmina. Bom dia.
0: Ai, a
2: Beijinhos.
0: Firmina, Firmina.
2: Alva o
0: Toca
2: garoto.
0: a
2: Ela disse
0: ligar,
2: ao garoto.
0: Firmina. Estamos à sua espera.
2: Alva, hoje ela promete coisa.
0: Ai, eu espero que sim, eu espero que sim. Obrigado, Marta. Um dia
1: Obrigada,
0: feliz,
1: Marta. Um
0: obrigado. Bom
1: feliz dia.
0: descanso. 11 horas, 17 minutos. Voltamos à música agora com os Pet Shop Boys. Always on my mind.

0: Don't Cry for Louie. Hoje vem com Deus de Danny Klein, a nossa emissão do Bom Dia, Bom Dia desta quinta-feira, também com os Pet Shop Boys e aquele fantástico tema Always on My Mind.
1: Só grandes sons aqui no nosso posto emissor do Funchal, é verdade.
0: Hoje,
1: somos muito humildes.
0: Hoje é Dia Marítimo Mundial, vamos meter então um bocadinho a água. É um dia muito importante. Até porque nós sabemos que o comércio mundial passa, evidentemente, pelos nossos oceanos. Esta data foi criada em 1978 pela Organização Marítima Internacional, na Agência Nações Unidas especializada na segurança da navegação e na prevenção da poluição marinha provocada por navios. Sabia que cerca de 80% do comércio mundial em volume e mais de 70% do comércio global por valores são transportados por mar e são manipulados por portos em todo o mundo? É isso mesmo.
1: Faz,
0: é
1: faz muito, sentido.
0: Faz. E nós então, sendo ilhéus, estás a ver?
1: Exato.
0: Estamos realmente dependentes do transporte marítimo. Sem o transporte marítimo, a importação e exportação de mercadorias na escala necessária para sustentar o mundo moderno e, efetivamente, não seria possível. Existem mais de 50 mil navios mercantes a comercializar internacionalmente, transportando todo o tipo de carga. A frota mundial está registada em mais de 150 nações e é tripulada por mais de 1 milhão de trabalhadores marítimos de praticamente todas as nacionalidades.
1: Olha, isso foi tudo muito curioso. Uhum. Já estavas a dizer o nosso minuto curioso, Paulo?
0: Não, esse é daqui a pouco. Vamos
1: Olha,
0: ter mais.
1: Olha, mas esse podia ser, esse podia perfeitamente ser.
0: É verdade. Hoje é Dia Marítimo Mundial, um dia que também tem muito a ver connosco, até porque somos ilhas e também ficamos muito dependentes desse transporte marítimo de mercadorias e de bens que é essencial para abastecer a nossa ilha, as nossas ilhas.
1: As nossas ilhas, ora nem mais.
0: Olha, e por falar em ilhas, um abraço também para o Porto Santo.
1: Olá, Porto Santo.
0: Sabemos que há muita malta amiga que também ainda está em pleno gozo de férias neste final de mês de setembro, que continua de facto com tempo bem bom, como diziam as doces.
1: Como é que está o tempo nessa nossa ilha dourada? Querem-se manifestar?
0: Ah, eu acredito que bem agradável.
1: Sem dúvida que sim, aliás, tenho certeza que sim.
0: Será que nos ligam do Porto Santo? Bom dia.
1: Olá, bom dia.
2: Bom dia.
0: Olá, e falamos com...
2: Firmina Pereira.
0: Ah, oh. Firmina.
1: Olá, Firmina. Está tudo bem consigo?
0: A Firmina prometeu e cumpriu, cá está. Então, a amiga da Marta.
2: Antes, já ouvi ela falar.
0: Então, e a Firmina gosta de acompanhar a nossa emissão, mas participar nem por isso, fez bem.
2: Eu sinto que estou aqui à espera.
0: Ah, pois é. Às vezes tem que ser, não podemos interromper a música, não é? Os nossos ouvintes aguardam um bocadinho, tem que ser. E então, Firmina, e o dia como é que está a correr?
2: Olha, assim de calor, está aqui para andar com a
1: Pois é, este outono é um outono-verão.
2: Ah, é,
0: preciso
2: de
0: um
2: bocadinho.
0: Pois é.
2: Eu gosto de sol, mas não é para estar assim
1: exposto
2: ao sol.
1: Mas tem-se hidratado, não se esqueça de se hidratar. Aguinha.
2: Não.
0: E a Firmina está também de descanso hoje?
2: Eu estou sempre descanso, no trabalho, em casa.
0: Já está noutra fase da vida.
1: Então, hoje é sábado para si, não? Hoje é sábado.
2: Todos os dias são sábado.
1: Isso deve ser incrível. Todos os dias sábado.
0: Pois é, mas olha que estar em casa, isto de ser gestora do lar, tem muito que se lhe diga.
1: Ah, tem muito que se lhe diga mesmo. Há sempre tarefas para inventar, não é, Firmina?
2: Ah, mas temos que sair, pois se é, em casa não é. Dá. Ah, não.
1: Pois, olha, e hoje vai sair? Vai dar alguma volta?
2: Olha, depende do sol.
1: Vai estar sol.
0: Isso é ponto assente.
1: Exato, isso é ponto assente. Vai...
2: Seja com a femba.
1: Exato, ali é uma esplanadacinha, apanhar a brisa do mar, beber uma aguinha com gás. Gosta de água com gás?
2: Gosto.
1: Olha, também, gosto muito.
0: E dizer ao Sr. João para pôr a telefonia na frequência certa... E assim passa...
2: O Sr. João?
0: Sim, não é o Sr. João do café.
2: Oh, não.
0: Não é? Ah.
1: Era uma piada, Firmina.
0: Estava aqui a meter-me em consigo.
2: Ai, piada.
0: Inventei o nome do homem.
2: Deve sair, vamos aqui, né?
0: Então, vamos esperar que quando a Firmina visite esse cafezinho habitual, se é que ainda não acompanha o PEF, para colocar na nossa onda, para passarmos então de forma bem feliz juntos todos os dias, estas manhãs que aqui com muito gosto realizamos através dos canais 1 e 2 do posto emissor de Funchal.
1: E que passam tão depressa, já são 11h30.
2: Passa rápido.
0: É verdade.
1: É impressionante, o tempo passa mesmo a correr aqui nas nossas manhãs.
0: E não resiste à pergunta, Filomena, hoje o que é que há?
2: Firmina, não troco o nome.
0: Sim, Firmina, o que é que... Firmina, o que é que hoje tem em mente?
1: A Firmina não perdoa, Paulo.
0: O que é que tem em mente?
2: Na menta?
0: Sim, o que é que vamos ter?
2: Dá tempo.
0: Ah, dá tempo, pois.
1: Ah, pois, porque é sábado. Então, madruga, hoje é sábado.
0: Ah, pois, isto então...
1: Quer dizer que então não deixou nada a descongelar.
2: Já está da ontem.
1: Então, e o que é? Diga lá, era isso que o madruga estava a perguntar.
0: Então, vai ser mais fácil.
2: É costeleta.
0: Ah,
1: uma costeletazinha, mas
2: não
1: é o quê?
2: Não vou almoçar fora.
1: Mas é no forno, é na frigideira? Como é que vai fazer a sua costeleta?
2: Eu gosto de fritos. Eu gosto muito.
1: E faz frita com azeite ou com manteiga?
2: A costeleta.
1: Sim.
2: Com azeite? Não, com manteiga não.
1: Com manteiga não.
2: Deste, sim.
1: Agora a costeletazinha é ali com azeite.
2: Com azeite, é. Não é com óleo, não gosto de óleo.
1: Não, óleos não. Ainda alguém cozinha com óleo? Eu acho que já ninguém cozinha com óleo hoje em dia.
2: Ah, há pessoas que cozinham.
1: É?
2: Pessoas que gostam só de óleo, não usam
1: óleo. Olha, eu nem sequer tenho óleo em casa, portanto isso para mim nem é uma equação.
2: Batata frita, com o que é que faz? Com
1: não
2: azeite?
1: A faço, não faço batata frita. E se fizer, faço na air fryer ou no forno.
0: Poxa, isso.
1: Já não uso. Aliás, eu já não me lembro sequer da última vez que comprei óleo, sinceramente. Acho que não me lembro mesmo.
2: E não leva óleo.
0: Uhum.
1: Não.
0: Muito bem, Filomena.
1: Firmina.
0: Não,
1: as Filomenas estão a pensar no madruga.
0: É que eu escrevi aqui rápido e parece Filomena, mas não.
1: Mas olha que Firmina e Filomena...
0: Pois,
1: pronto,
0: assim.
1: Vamos dar o benefício.
2: Olha, vou mandar um beijinho para a Marta antes que esqueça.
0: Pois vai.
1: Estou certa que a Marta está a ouvi-la no seu carro, a caminho do seu almoço.
2: Não, ainda é saído.
1: Mas é para guardar lugar, vamos começar
0: passear.
1: Beber assim um drinkzinho antes do almoço, para abrir o apetite.
2: Para almoçar 2 horas, 3 horas.
0: Pois é.
1: Sabe porquê? Porque é sábado.
2: Então já dá almoço e jantar.
1: Exato, aquele almoço ajantarado.
2: Não dá.
0: Firmina, muito obrigado pela chamada.
1: Ligue mais vezes, Firmina.
0: É isso.
1: Ligue-nos mais vezes, nós gostamos muito de falar consigo.
0: Muito obrigado, Firmina.
2: Tá bem,
0: dia feliz. Obrigado.
1: Beijinho.
0: 11 horas 31 minutos. Daqui a pouco temos mais um grande tema que, de facto, há já alguns aninhos não aqui recordávamos, mas antes disso não resistimos aqui a recordar a versão das Pointer Sisters para Fires. É um original de Bruce Springsteen.

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0: Nos clássicos do PEF de hoje, viagem até ao ano de 1975 para recordarmos If You Go com a dupla Barry e Elaine, já na parte final da nossa emissão do Bom Dia desta quinta-feira. Temos novamente sinal de linha ocupada, vamos novamente ao telefone, bom dia.
1: Olá, bom dia.
0: Olá, quem será que
2: olá,
0: está?
2: Olá,
0: Alexandra, como está? Tudo bem?
1: A sua energia
2: bem,
1: contagiante.
2: Eu sei, uma leitura aí hoje.
0: Ah, maravilha.
1: Então?
0: E então, como é que...
2: Olha, é a minha coisa. A minha Joaninha ligou para mim.
0: Ah, que bom.
2: Para si, para a nossa menina.
0: Uhum.
2: Só porque agora não...
0: A Beatriz Jardim, sim.
2: Para a Beatriz. Para todos os imigrantes, para todos quem liga para a rádio, quem está a ouvir... Doentinhos e recursos, ela tem muitas saudades, mas a vida é assim.
0: Pois é.
1: Temos é isso,
2: que aceitar, por muito custo, mas temos que aceitar.
1: Pois é.
0: Ora vai.

0: E é bom saber que está bem e a descansar e a fazer aquilo que realmente gosta com os seus. Isso é o que...
1: Olha, estou com grepe à la crume. Só com
0: o Ora bem. E então, Alexandra, hoje temos vindo aqui a falar de muita coisa, nomeadamente das tarefas domésticas, quer seja na confecção de refeições. Também a Alexandra é dada à cozinha ou nem por isso?
1: É, gosta.
0: Gosta?
2: Gosta de cozinhar?
1: Gosto.
2: E qual é o prato favorito?
1: Eu gosto de meia, com espadinha, com molho de vinagre com sabelá. Mas eu gosto de arroz queimado.
2: Arroz queimado, é bom, sim, senhor, também gosto.
1: Com uma costeletazinha.
0: Arroz queimado, é?
1: Arroz queimado, com uma costeletazinha, uma ovinha, aquele cacambá.
2: É um pitelzinho, não é?
1: É. Ou uma perninha assada, com uma batatinha.
2: Então, junte-se à nossa amiga Filmira, que vai... Que vai comer umas costeletas.
0: Sim, exato. Olha, a Marta dizia via WhatsApp que as costeletas sabem bem quando fritas com banha.
1: Olha, eu frito como a minha mãe. Eu faço as costeletas como a minha mãe fazia.
2: E como é que a sua mãe fazia?
1: Eu posso dizer, é assim, a gente está aqui a vinagre, alho, loura, um pedacinho de carilha. E pôs ali a marinada, pode arranjar na hora.
0: Sim.
1: Mas deixa na frigideira a lume baixinho. E vai virando. Até secar aquele molho. Pois, claro, quando vê que já está com a seca, a menina dá-te um bocadinho de óleo. Ou eu uso fala. Antigamente era com prova, se um celeste, E então dá-te a secar. O molho da carne já fica no óleo. O que é que eu faço com aquele óleo? Quando eu acabo de fazer a minha costeletazinha amarelinha ali, e frito o ovo.
2: E assim o ovo fica com aquele gostinho.
1: Fica, credo, meu Deus, muito saboroso. Mas o meu netinho, o Henrique, que está nas roças lá, não come carne. E ele lá na escola, ele disse à escadura, quero a carne da mãezinha, quero a carne da minha mãezinha. E eu cheguei a fazer, a mandar. Mas graças a Deus, a minha filha foi ali à fisioterapia, foi no mercado, pagou, é verdade, é caro. Para habituar-la a comer um bocadinho de tudo e falar, e graças a Deus tenho um neto que lhe dava em 2 meses de vida e já tem 6 anos. Muito obrigada, senhor.
2: É assim mesmo, ainda
1: com
2: bem que está
1: luta,
2: tudo a correr
1: com
2: bem.
1: Muita luta.
2: Mas pronto, tá. O que importa é que está tudo a correr bem.
1: É, se disser agora, assim, não pode ser, não pode dizer para ali, ele assim. Já não tenho paciência para te aturar. Vou fazer malabares.
2: Pois, ele agora já é dono de si mesmo.
1: Mas agora eu digo à minha filha, eu não consigo. Para mim isto é pequenino, para mim isto é sempre babai para mim.
2: E vai ser sempre, ele vai ter 20, 30, 40 anos e vai ser sempre um bebê para si.
0: É verdade. Isso para os pais
1: vai ser
0: sempre. Eu vou
1: contar isto rápido de ontem na escola, a minha filha foi chamada e ele... Uma menina, a Madalena, amiga outra, que já não me lembro o nome, disse para ele namorar. Olha, vamos namorar. E ele sentou ela no colo dele e pôs a mão na barrinha dela.
2: É muito esperto, é muito novo, para essas espertezas todas. Anda a ver muitos filmes.
1: Ela que diga, ele disse à mãe, ele disse, mamã, não brigues, não fui. Foi a Madalena, disse para namorar. E eu pus ela sentada no colo e bem que é que a barriga. Ela disse. Foi ela, não foi o Pedro. Ele cá fala a verdade.
0: Ora
1: a professora dele mesmo, a professora desta minha filha.
0: Alexandra, e tão docinho quanto esses momentos são os seus cumprimentos. Vamos aqui deixá-los aqui.
1: Não leva mal, primeiro vou deixar para a minha Joana.
0: Com
1: Joana,
0: certeza.
1: Querida, minha Zé da Alegria, tu sabes que me deixaste saudades, tu sabes que me deste muitas alegrias, tu sabes que sempre riste, sempre estiveste presente na minha casa. E isso vai me deixar muitas saudades, mas eu quero, se é o melhor para ti, que deste-lhe o mente, que protege e que te oriente e que tenhas muita luz nos teus caminhos. Mas fica sabendo, estás sempre no meu coração,
0: claro.
1: Como eu também estou no teu.
2: Claro.
1: Obrigada,
2: sim.
1: Joana, por tudo o que tu fizeste. Estou muito grata por todos os teus sorrisos, para a tua amizade sem conhecer e por estar sempre presente na minha vida e em casa e levar alegria para o mundo inteiro. a seguir ao Sr. Paulo, um beijinho grande.
0: Muito obrigado.
1: Que o Sr. tenha tudo bom na sua vida, para a sua família. Tenha um dia feliz, cheio de luz na vossa vida, que esteja sempre aí connosco, mas acho que é uma altura que as coisas não é como a gente quer. Mas pronto, enquanto está, eu vou aproveitar. Nem que seja a minha charuna e vou cantar. E para a nossa menina querida, que tenhas muito sucesso na tua vida, que o teu começo seja como acabar, tudo bom para ti, que tenhas orientação, sabedoria, que distingue, que proteja e que tudo dê certo na tua vida, para a tua família. Portanto, estão presentes connosco.
2: Muito obrigada pelas palavras. Muito
1: e
2: obrigada.
1: Para todos os imigrantes, todos os lentinhos e os recursos, eu deixo um grande beijo e que dê um sorriso a eles, que eles também merecem, que a gente nunca sabe o nosso dia.
2: É isso.
1: E para todos que ligam para a rádio, e o meu amiguinho Plácia, a Dona Ivonina, tem seu filho Henrique, e depois já dá para ir para a nossa Hélia.
2: Beijinhos para todos, é isso. Nós estamos aqui para animar toda a gente. Um beijinho grande para si. Até à próxima.
1: E eu sei que vocês estão bem, que vocês estão no meu coração. E obrigada por estares connosco na minha casa.
0: Muito obrigado. Muito obrigado, nós, Alexandra. Beijinho, tudo bom. Muito obrigado e beijinhos também para a Joana. Um dia feliz para ela. Tudo bom. Muito obrigado. Não há um só dia que não queiramos passá-lo, claro, consigo. Por isso estamos deste lado diariamente, 24 horas por dia, quer através da onda média, quer já em frequência modulada. E agora que 13 minutos faltam para o meio-dia, chegou a altura do...
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0: Esta parte final é sempre boa.
2: Ai, eu adoro só, eu acho que vale só por essa parte.
0: E vamos falar de algo que para uns até é uma avezinha simpática, bonitinha, mas também dá as suas dores de cabeça.
2: Tá, sim senhor. E quem nunca levou com um cocozinho de pombo que ponha a mão no ar? Ora, Madruga, tu sabias que os pombos podem ser melhores navegadores do que nós?
0: Já ouvi dizer.
2: Já ouviste dizer? Pois, isso tem uma explicação. Os pombos-correio conseguem encontrar o caminho de volta para casa, mesmo depois de serem transportados para locais que nunca visitaram. Tu acreditas nisto?
0: É curioso. Muito curioso.
2: É muito curioso. Os cientistas acreditam que eles usam várias pistas, incluindo o campo magnético da Terra, o Sol, cheiros e pontos de referência. Agora imagina lá tu, um pombo a ser colocado dentro de uma carrinha, levado durante horas e horas para um sítio completamente desconhecido e quando chega lá, bumba, olha à volta durante 2 segundos e diz: ah pronto, eu já sei onde é que estou. Isto acontece, a mim não, eu cá fico completamente perdida, olha,
0: exatamente.
2: Que nem uma barata tonta.
0: Olha, se calhar elas têm tipo um déjà vu.
2: Exato, eu já estive aqui.
0: É capaz, é capaz.
2: Mas enquanto isso, nós, seres incríveis e achamos nós seres completamente superiores, saímos do supermercado, vemos 3 ruas iguais e imediatamente abrimos o Google Maps. Muito e nunca verdade. Sabemos onde é que estamos.
0: Exatamente.
2: Às vezes para encontrar o carro no lugar de estacionamento já é o que é. Temos que tirar foto.
0: Pois, mas eu agora já começo a perceber um bocadinho dos pombos, como é que funciona. Olha aquele carro, no outro dia deixei a minha marca. Mais uma vez, vamos continuar ali. Eles vão-se referenciando.
2: Exato, aquele cocôzinho ali é meu. Pois é, o pombo não precisa de GPS. Nós é que, na realidade, precisamos de um pombo.
0: Muito curioso, sem dúvida.
2: É curioso, não é?
0: Ora, vamos ao nosso WhatsApp, o 936-363-970, e temos aqui o Ricardo Cassiano. Coragem, esta do Ricardo.
2: Olá,
0: é,
2: Ricardo.
0: Para uma tatuagem. Ele fez uma tatuagem hoje e aqui partilha a foto da mesma, o pai e mãe e também aqui os símbolos de aves, não são pombos.
2: Será que são os pombinhos?
0: Não, são as andorinhas que representam então os 4 irmãos. Uma tatuagem bonita.
2: Simbólica para o Ricardo, sem dúvida, sem dúvida.
0: É o pai, a mãe e os 4 irmãos que vão assim ficar eternizados aqui nesta tatuagem.
2: Começou amanhã, então, em grande.
0: Pois, deve ter doído qualquer coisa. Ele que deseja-nos um dia feliz para todos e que sejam felizes todos os amigos que ouvem o Posto Emissor de Funchal. Partilha também outras 2 bonitas fotos. O outono chegou.
2: Já se nota
0: assim
2: que o outono chegou, sem dúvida. Já estão ali umas folhas no chão.
0: É verdade, é verdade. Muito obrigado pela partilha. Também cumprimentamos a Fátima Reis. Bom dia, meninos. Estão com boa disposição. Um dia feliz para todos vocês. Muito obrigado.
2: Obrigado, Fátima. Um bom dia para si.
0: Connosco. É verdade. Muito bom ter toda esta malta amiga também, sempre interagindo connosco via WhatsApp.
2: O nosso 936-363-970.

0: clássico da geração disco, Feels Like I'm In Love, de Kelly Mary. Recordávamos George Baker Selection com Morning Sky. Mais dois marcantes sucessos para recordarmos quase no final da nossa emissão de hoje do Bom Dia, desta quinta-feira, dia em que tivemos muito gosto bem aqui receber logo no início da nossa emissão a Lisandra Gonçalves, que vai muito brevemente, e tal como teve a oportunidade de aqui nos contar, vai representar então o nosso país. Ela que é a Miss Internacional Portugal 2026, representará então as cores da nossa bandeira neste grande concurso internacional em Tóquio.
1: Já lá esteve? Já estiveste em Tóquio?
0: Não, está na minha lista.
1: Está na lista, é como eu. Ainda não estive, mas estarei.
0: Temos que trabalhar bastante. Hoje temos também um grande jogo, vai ser a nossa seleção, que já sob a batuta do novo selecionador, Jorge Jesus, que vai para aquela malta a se mexer, não achas?
1: Eu estou crente que sim,
0: Estamos curiosos, e vai ser com certeza um primeiro grande jogo, hoje Portugal, País de Gales, pelas 19h45, um jogo que com certeza vai ter em campo o nosso capitão, o Cristiano Ronaldo.
1: Por isso já sabem, é uma excelente desculpa para reunir a malta e fazer um jantarinho em sua casa. Não é?
0: Pois é.
1: Eu gosto sempre de fazer, aproveitar os jogos da seleção para fazer um jantar e reunir o pessoal.
0: E nós estamos mesmo de saída, fica a promessa de voltarmos à sua companhia amanhã, neste mesmo horário, para passarmos juntos da melhor forma mais uma agradável manhã através, novamente, dos canais 1 e 2 do posto emissor do Funchal. O certo é que vamos continuar com calor neste início de outono. Recordamos a previsão do IPMA para este dia, conta com períodos de céu muito nublado. Há também a possibilidade de ocorrência de aguaceiros.
1: Mas esses aguaceiros são...
0: Acompanhados de trovoadas.
1: Ai, mas esses aguaceiros são aqueles
0: que... Pode ser que sejam outra zona.
1: Não, mas esses aguaceiros são aqueles que deixam mesmo aquele...
0: Mais calor.
1: É aquele bafo horrível.
0: É. Vamos ter vento fraco e uma pequena subida da temperatura. Aliás, convém lembrar que continuamos sob aviso amarelo da meteorologia para o tempo quente e também, note bem, para a trovoada. Aviso que vai estar em vigor até às 18 horas desta quinta-feira.
1: Olha, acho que é de dizer aquela canção: moro num país tropical.
0: É mesmo. Até amanhã, contamos consigo para o nosso bom dia.
1: Bom dia, tchau, até amanhã.
0: Um dia feliz.

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1: No Evangelho de hoje, Herodes ouve falar de tudo o que Jesus fazia e fica inquieto. Uns diziam que Jesus era João Batista ressuscitado, outros que era Elias ou alguns dos antigos profetas. Herodes, porém, pergunta: quem é, pois, este homem de quem ouço dizer semelhantes coisas? Esta pergunta atravessa também a nossa vida. Quem é Jesus para mim? Podemos ouvir falar dele, conhecer as suas palavras, praticar nas celebrações e até falar de Deus aos outros. Mas a fé pede-nos algo mais, um encontro pessoal com Cristo. Herodes queria ver Jesus, mas o Evangelho mostra-nos que não basta a curiosidade. É preciso abrir o coração, deixar-se tocar pela sua presença e permitir que Ele transforme a nossa vida. Hoje, no meio de tantas vozes e tantas opiniões, Jesus continua a perguntar-nos silenciosamente: quem é Ele para nós?

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0: Pelo menos 14 identificados, dois botes de borracha com motor e um ligeiro de mercadorias com 137 jerrycans de combustível apreendidos. É o balanço de uma operação da GNR que detectou de madrugada em Alvor, no Algarve, uma operação de transfega de combustível destinada a uma lancha rápida, suspeita de ser usada para o tráfico de droga. Em comunicado, a GNR adianta que até o momento foram identificados 14 cidadãos estrangeiros. 8 dos indivíduos encontram-se indocumentados, ao que a Renascença apurou. 12 são de nacionalidade espanhola, um de nacionalidade francesa, há ainda um cidadão marroquino. A avaliação das casas pelos bancos volta a subir em agosto e atinge um novo máximo. De acordo com o Instituto Nacional de Estatística, o valor mediano chegou aos 2.254 euros por metro quadrado, são mais 14 euros do que no mês anterior. A avaliação sobe 14,7% em agosto, ainda assim abaixo dos 15,2% registados em julho. A Península de Setúbal registra o maior aumento. E o Ministro da Economia apela a uma redução no consumo de combustíveis. Castro Almeida aponta a medida como primeiro passo para regular os preços do mercado.
1: Estamos dependentes das decisões individuais das famílias, das pessoas, das empresas, que têm que fazer tudo para evitar o consumo como forma de baixar os preços. Essa é a primeira medida, sem dúvida.
0: Em Bruxelas, em véspera do protesto dos transportadores contra o preço do combustível, Castro Almeida reafirma disponibilidade de diálogo, mas com limite.
2: Outras medidas.
1: O governo está sempre atento à realidade e estamos sempre em contacto com as associações empresariais, designadamente da área dos transportes, e estamos sempre atentos a ver que medidas devem ser tomadas em cada momento e disponíveis para participar neste esforço que os portugueses estão a fazer. Era o que faltava, que o governo do país não estivesse sempre atento perante este clima de dificuldades. Agora temos um limite. Não vamos quebrar o princípio das contas certas. Vamos procurar não entrar em déficit por causa deste assunto.
0: O Ministro da Economia, Castro Almeida, aqui no registro da RTP. Mais um autarca social-democrata a questionar a forma como funciona o sistema Volta. Agora é o Presidente da Câmara do Porto a admitir que também na cidade há um problema de higiene e limpeza urbana. Pedro Duarte defende a necessidade de repensar soluções para o sistema de devolução de garrafas e latas, que diz ser em tese uma boa medida.
3: Nós temos um problema associado à limpeza urbana e à higiene urbana relacionado com o Volta, porque sabemos que há um conjunto significativo de cidadãos que, de facto, na busca de embalagens, acabam por prejudicar aquilo que é a limpeza urbana. E sem dúvida que temos esse problema, e eu acho que faz sentido.

0: e de nós repensarmos soluções que, não prejudicando aquilo que é uma boa medida, teoricamente, pelo menos, mas que desse disso também não causa uma degradação do espaço público. Portanto, acho que esse ponto de equilíbrio tem que ser encontrado e espero que o Governo esteja a pensar isso. Nós temos toda a disponibilidade para ajudarmos.
1: Pedro Duarte, que no outro plano faz um balanço muito positivo, acima das expectativas de pouco mais de uma semana de proibição de caminhões na VCI no Porto. O autarca revela não ter ainda números, mas refere que os primeiros dados apontam para um mais rápido fluxo do trânsito automóvel na via de cintura interna. É um tema, Zé Azizé, que vai estar desenvolvido no site da Renascença.
2: Ok, foi a edição do meio-dia com o Vítor Mesquita. Já a seguir...

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0: Boa tarde, atualizamos a informação regional. Vamos conhecer os títulos em destaque com o jornalista Paulo Figueira. Boa tarde.
1: Boa tarde. Segundo o helicóptero de combate a incêndios, já está na Madeira. Miguel Albuquerque diz que a intervenção do Ministro da Administração Interna foi essencial para desbloquear o processo. A Proteção Civil apela a cuidados acrescidos perante temperaturas elevadas e risco de incêndio. Em agosto, comprar casa custava 2.625 euros ao metro quadrado. Promenade da Praia Formosa reabriu ao público com solução provisória. O valor das casas voltou a subir em agosto para 2.625 euros por metro quadrado. Em relação a julho, o agravamento foi de 27 euros. Comparando com agosto do ano passado, o aumento foi de 340 euros. De acordo com a Direção Regional de Estatística, o valor de avaliação bancária, no que se refere aos apartamentos, ultrapassou os 2.900 euros o metro quadrado. Ainda assim, foi nas moradias que se verificou a maior subida, 23%, para um valor de 2.330 euros. No Funchal, o valor da avaliação bancária fixou-se nos 2.900 euros por metro quadrado. Precisamente no Funchal, o município reserva uma dotação de 2 milhões de euros para apoiar as famílias no pagamento das rendas. Este foi um dos temas do encontro semanal da Variação Funchalense e destacado pelo presidente Jorge Carvalho.
2: Refiro também um aspecto muito importante, porque muitas vezes falamos da habitação em termos da aquisição ou da habitação pública, mas o município tem também outros instrumentos e eu referia neste momento o apoio ao arrendamento, que tem um orçamento de cerca de 2,2 milhões de euros e que apoia mais de 1.000 famílias na cidade do Funchal.
1: Jorge Carvalho, presidente da Câmara do Funchal, e os apoios aos agregados no sentido de ser pago uma parte da renda mensal, uma despesa que complica a vida a muitas famílias. Foi reaberta ao público a promenade da Praia Formosa até aos decorridos. Os trabalhos provisórios duraram cerca de 3 semanas depois do encerramento preventivo, a 16 de agosto. A falta de condições de segurança levou as sociedades de desenvolvimento a interromperem o acesso. Entre janeiro e meados do mês passado, foram contabilizadas quase 372 mil passagens. Como explica o PF Elia Ribeiro, havia todo o interesse em reabrir a promenade sem descurar as questões de segurança.
3: Na sequência dos sinais de desgaste que foram detectados no trecho 3 da promenade da Praia Formosa, fizemos uma intervenção que teve uma duração de cerca de 3 semanas e que permitiu introduzir uma solução. É uma solução provisória, porque como é público está prevista uma intervenção na Praia Formosa. E, portanto, esta intervenção é provisória, mas permitiu devolver o percurso à população. Portanto, substituímos o pavimento por uma outra estrutura que permitiu repor as condições de segurança para a utilização daquele trecho pela população.
1: De acordo com a presidente das Sociedades de Desenvolvimento, Hélia Ribeiro, está já na calha empreitada de fundo a recuperação do passeio marítimo, que pode começar ainda este ano. A estimativa de custos é de 3,3 milhões de euros.
3: E neste momento estão a decorrer os procedimentos prévios administrativos, parceiros, autorizações, esse tipo de procedimento, com vista ao lançamento do procedimento concursal que se espera realizar eventualmente no mês de outubro. As obras poderão arrancar quando estiverem reunidas as condições para isso. Naturalmente, que sendo uma obra marítima e à semelhança do que já aconteceu na primeira fase, as condições do mar e as condições climatéricas, do modo geral, podem determinar paragens da obra. Portanto, já sucedeu antes e pode suceder agora nesta segunda fase, e é normal, dada a proximidade do mar, é uma obra marítima e poderão acontecer paragens.
1: Obras de fundo na promenade da Praia Formosa vão custar mais de 3 milhões de euros. 2 anos é o prazo previsto para a concretização dos trabalhos. Tempo quente e seco preocupa a Proteção Civil, que já emitiu um alerta à população. As condições meteorológicas nos próximos dias são propensas a um maior risco de incêndios rurais. Todo o arquipélago da Madeira está sob aviso amarelo até ao final da tarde de amanhã, sexta-feira. No Funchal, a máxima prevista para hoje e amanhã é de 30 graus. A Proteção Civil pede que se evite a prática de campismo em área florestal, bem como a utilização de equipamentos que possam provocar faíscas. As queimadas estão proibidas até 31 de outubro. E o segundo helicóptero de combate a fogos rurais já se encontra na Madeira. O Presidente do Governo diz que Luís Neves, o Ministro da Administração Interna, desempenhou uma intervenção importante no acelerar deste processo.
4: Este é o bom resultado da visita do Sr. Ministro da Administração Interna. Em primeiro lugar, o processo já estava em andamento, mas o Sr. Ministro, em consonância com a conversa que eu tive com o Sr. Primeiro-Ministro, pôs o helicóptero a andar com a maior celeridade possível. Portanto, o helicóptero já está cá, vai ficar 2 meses, mas é um processo que neste momento está consolidado.
1: O segundo helicóptero de combate a incêndios começa a operar a partir de outubro e até ao final de novembro. Cada hora de voo custa 1.150 euros. Miguel Albuquerque aguarda agora que o Estado assuma a despesa com o helicóptero que se encontra ao serviço da Proteção Civil da Madeira durante todo o ano.
4: Ainda falta receber o dinheiro, mas o Estado tem a assunção das suas responsabilidades no quadro da Proteção Civil, nos termos constitucionais, e vai pagar o helicóptero que neste momento está a operar na Madeira, que foi desde o início parte do Governo Regional, é esse compromisso por parte do Governo, e o segundo helicóptero para complementar as operações aqui na Madeira.
1: Miguel Albuquerque, Presidente do Governo Regional. Na Liga das Nações, Portugal inicia a competição no jogo desta noite, frente ao País de Gales. Cristiano Ronaldo está convocado e entra em campo no arranque da partida. Uma garantia deixada pelo treinador da seleção, Jorge Jesus.
5: Se não acontecer nada de especial, o Cris amanhã vai jogar, de início. Preocupação, eu noto em vocês jornalistas, é se o Cris, até quando é que vai jogar, se tem condição física para jogar. O Cris é um símbolo de Portugal e da seleção. Estou numa seleção que todos os objetivos onde esta seleção participar é para ganhar. Também fui habituado a isso nos clubes onde estive. E, portanto, a primeira competição é a Liga das Nações. Ainda por cima, somos os detentores do título. Como é óbvio, temos que defender esse título. E é o presente, e é aquilo que a gente mais quer. E eu, como treinador, não ganhei nenhum título na seleção, nunca ganhei, também a primeira vez. E era bom entrar com o título.
1: Jorge Jesus confia em Cristiano Ronaldo, o capitão da seleção. Manifesta uma vez mais que é um orgulho representar Portugal.
6: Eu acho que venho à seleção porque faço diferença no meu clube e acho que sou uma mais-valia, não só lá, mas também posso aportar bastantes coisas aqui na seleção. Como eu digo, e vou voltar a repetir, tudo o que o Míster, já tivemos esta conversa, o que o Míster precisar de mim na seleção para jogar, para sair, para entrar ou sair, ou mesmo não jogar, o orgulho que eu tenho de representar o Portugal é mais do que qualquer jogador internacional. Acho que ninguém tem mais internacionalizações comigo do que eu, por isso diz muito o prazer e o gosto que eu tenho de vir à seleção. Não é por mais outra coisa.
1: O capitão da seleção disse na conferência de imprensa de antevisão que não sabe quando irá terminar a carreira, mas uma coisa é certa, tem 2 grandes objetivos pela frente e um é atingir a fasquia dos 1.000 golos.
6: Um objetivo é os dois, é os 1.000 golos e a seleção, tentar ganhar esta Liga das Nações, começa amanhã a competição e estamos preparados. Sabemos que vai ser 4 jogos em 15 dias, difícil, mas o nosso plantel é bastante grande, tem bastante talento e vamos estar preparados para isso. Obsessão não, eu nunca faço as coisas numa opção, porque as coisas quando são numa opção não saem como nós queremos. Mas que esse recorde que eu quero alcançar, quero muito sim.
1: Cristiano Ronaldo quer atingir os 1000 golos por Portugal e também pelos clubes. Nesta altura soma 979. O jogo da Liga das Nações frente ao país de Gales arranca a partir das 19h45 no estádio José de Alvalade.

Agora o tempo, vamos ter um dia quente, 30 graus de máxima no Funchal, numa tarde com céu pouco nublado, vento de leste moderado e que vai transportar poeiras provenientes do deserto do Saara.

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1: Seguramente é fundamental, numa altura de maior dificuldade de poder de compra, face à inflação galopante e que nada faz prever que irá diminuir, bem pelo contrário, irá aumentar, é fundamental existirem apoios sociais e à população mais carenciada e, de facto, já há muitos anos que se verificam, quer juntas de freguesia, como câmaras municipais, como o governo regional, como diversos institutos, por exemplo, Segurança Social e outros, ONGs, associações sem fins lucrativos, dão um conjunto de subsídios à população. Transversalmente, pode haver o subsídio ou arrendamento, portanto, para ajudar a pagar as rendas da casa, um subsídio para fazer face a situações de doença, de medicamentos e de outros apoios na área da saúde. Há subsídios para a educação, sob a forma de pagamentos de propinas, compra de materiais escolares, livros. Há apoios para viagens, nomeadamente quando são viagens por motivos, por exemplo, de saúde. Enfim, há uma vicissitude de subsídios. É verdade que nós hoje estamos numa situação de pleno emprego. Nós temos na Madeira uma taxa de desemprego muito baixa, 3,5%. Isto são dados do segundo trimestre de 2026 e é a taxa mais baixa de desemprego que existe em Portugal. Esta taxa corresponde a cerca de 5 mil pessoas. Também é um facto que cerca de 20 mil pessoas de nacionalidade estrangeira residem na região autónoma da Madeira e, se quisermos transmitir isto de outra forma, já é cerca de 7,5% da população da Madeira. À cabeça temos pessoas que provêm da Venezuela, a seguir do Brasil e a seguir do Nepal. Mas o que eu gostaria de dizer é que também há um conjunto de pessoas que têm potencialidade de trabalho e que, por vezes, e todos nós conhecemos, não optam por trabalhar. Isto, algumas são situações mesmo de incapacidade e aqui o Estado tem que servir como uma almofada social, mas é fundamental haver um registro público que ligue as diversas instituições que dão apoios à população. E eu faço votos para que haja coragem política para fazer esta rede e este mecanismo de controle centralizado para que não existam apoios em duplicado ou em triplicado para as mesmas necessidades.
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0: José Luís Carneiro denuncia a alegada deslocação da Reserva Estratégica Nacional de Combustíveis para a França e quer explicações do governo. Em declarações aos jornalistas esta tarde em Lisboa, o líder do PS refere também a ter informações de que o país estará a receber um tipo de crude que não tem condições para refinar.
1: Tivemos a informação de que o Estado português mobilizou uma parte das suas reservas estratégicas de energia para a França. E tivemos também a informação de que o Estado português estará a adquirir uma tipologia de crude que não tem aplicação enquanto combustível imediato. Exige um tipo de refinação que nós não temos sequer no país. E por isso vamos requerer informação à Ministra do Ambiente, na medida em que, a serem verdadeiras as informações que me transmitiram e que nos transmitiram, significaria que o país poderá estar numa situação crítica quanto às reservas estratégicas de combustíveis.
0: Questionado pelos jornalistas, José Luís Carneiro não refere a origem da informação.
1: Terá havido 132 mil toneladas de reservas que foram mobilizadas para França, à luz das informações que temos. São informações de que nos foram transmitidas que as reservas estratégicas do país, em termos de combustíveis, têm, digamos, dois problemas. Um, a mobilização de uma parte dessas reservas que demoram tempo a remobilizar para o território nacional. Segundo, aquisições de reservas de combustíveis que não têm aplicação direta porque obrigam a uma refinação que nós não somos capazes sequer de fazer no país.
0: José Luís Carneiro quer por isso explicações da Ministra do Ambiente, mas também do Ministro da Economia, que ainda esta manhã em Bruxelas apelou de novo à poupança no consumo de combustíveis por famílias e empresas. A avaliação das casas pelos bancos volta a subir em agosto e atinge um novo máximo. De acordo com o Instituto Nacional de Estatística, o valor mediano chegou aos 2.254 euros por metro quadrado, são mais 14 euros do que no mês anterior. O Porto não vai aceitar que seja normal viver na rua, garantia do Presidente da Câmara, que nesta manhã acompanhou uma operação de retirada de mais de 20 pessoas em situação de sem-abrigo, instaladas com tendas e outras estruturas debaixo do viaduto de Grijó. Pedro Duarte explica que as pessoas poderão passar a utilizar um centro de pernoita recentemente inaugurado. O autarca acrescenta que estão previstas outras operações semelhantes noutras zonas da cidade.
2: Está em causa a segurança, está em causa a salubridade e está em causa a dignidade humana. Nós não aceitamos que na cidade se torne normal as pessoas viverem na rua. E, em segundo lugar, nós temos a obrigação de dar condições de dignidade mínimas às pessoas. Ora, nós tivemos a oportunidade já, a partir do dia 14, 15 de setembro, de abrirmos um centro de pernoita aqui muito perto desta zona, onde temos, de facto, hoje em dia, condições para essas pessoas terem um teto para dormir. E, nessa circunstância, a partir daí, temos de atuar.
0: Pedro Duarte, Presidente da Câmara do Porto. O Presidente da República está convicto de que a resposta do Papa ao renovado pedido para visitar Portugal no próximo ano será ao nível do convite que fez enquanto chefe de Estado. Esta tarde, em resposta à vaticanista Aura Miguel, António José Seguro remete, contudo, a resposta para Leão XIV.
3: Cabe, naturalmente, ao Papa dizer e dar, digamos, a notícia pública daquilo que será a sua decisão para a visita a 2027. Mas tenho a minha convicção que vai ser uma resposta ao nível do convite que lhe fizemos.
0: António José Seguro esteve reunido esta manhã em audiência com o Papa Leão XIV, destaca do encontro a conclusão de que há pessoas que não desistem da esperança e a sintonia na defesa da paz. Tudo para conferir, Paulo, no site.

E agora faremos uma viagem à África com um touro. O que acham? Gostam da ideia? Então vamos viajar juntos. Fechem os olhos, respirem fundo e vamos usufruir destes 3 minutos e 50 que temos pela frente da melhor maneira. Com vocês, Beatriz Jardim, no posto emissor do Funchal.

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Agora com o Queen, quase quase a fecharmos esta uma hora de música incrível no posto emissor do Funchal. Eu daqui a nada despeço-me, mas não se preocupe, porque amanhã há mais. Estou de regresso para o Bom Dia com o Paulo Madruga. Por isso, fique connosco, fique desse lado, já de seguida notícias com a Rádio Renascença e depois continua a excelente música nas tardes musicais do PEF. Para já, Queen com A Kind of Magic.

0: Marca esta tarde a denúncia de José Luís Carneiro de uma alegada deslocação da Reserva Estratégica Nacional de Combustíveis para a França. Sem adiantar a origem da informação, o líder do PS afirma que a ser verdadeira pode significar que o país estará numa situação crítica. Quer por isso explicações da Ministra do Ambiente, vai colocar a questão no debate putestativo desta tarde no Parlamento. Carneiro avança mesmo com um número.
1: Terá havido 132 mil toneladas de reservas que foram mobilizadas para a França, à luz das informações que temos.
2: E que informações é que são essas?
1: São informações que nos foram transmitidas que as reservas estratégicas do país, em termos de combustíveis, têm, digamos, dois problemas. Um, a mobilização de uma parte dessas reservas que demoram tempo a remobilizar para o território nacional. Segundo, aquisições de reservas de combustíveis que não têm aplicação direta porque obrigam a uma refinação que nós não somos capazes sequer de fazer no país.
0: Carneiro quer por isso explicações da Ministra do Ambiente, mas também do Ministro da Economia, que ainda esta manhã em Bruxelas apelou de novo à poupança no consumo de combustíveis por empresas e famílias. Os trabalhadores da Agência para a Integração, Migrações e Asilo vão fazer greve no próximo dia 6 de outubro. O Sindicato dos Técnicos de Migração diz que até agora não houve abertura para negociar as reivindicações, que passam pela criação de uma carreira técnica própria e a atribuição de um suplemento remuneratório, à semelhança do que recebem GNR e PSP. A gota d'água, diz Manuel Anisa, foi a saída do presidente da AIMA, o que vai criar ainda mais desestabilização, diz a presidente do sindicato.
3: Nós pedimos essa reunião quando o MAI reconheceu especificidade no tratamento das questões migratórias, especificidade essa baseada exatamente em argumentos que nós próprios tínhamos apresentado. Nós não estamos contra a atribuição de suplemento à GNR e à PSP. Nós queremos é um tratamento igual. Nessa medida, pedimos uma audiência. Até hoje, não houve qualquer resposta. De maneira que achamos por bem que não podíamos esperar mais tempo, ainda por cima, perante o facto desta desestabilização com a saída do Sr. Presidente.
0: Greve de 24 horas na AIMA, a 6 de outubro, vai abranger todos os trabalhadores. A resposta do Papa estará ao nível do renovado convite feito pelo Presidente da República para que visite Portugal no próximo ano. É a convicção de António José Seguro, que esta manhã foi recebida em audiência no Vaticano por Leão XIV. O chefe de Estado remete, contudo, a decisão para o Papa, depois de um encontro em que destaca a conclusão de que há pessoas que não desistem da esperança e a sintonia na defesa da paz. Marcado para esta hora o funeral de Jorge Palma, o músico morreu na segunda-feira aos 76 anos, o cortejo fúnebre segue da Voz do Operário em Lisboa até ao cemitério do Alto São João para uma cerimónia reservada à família e amigos próximos. Ainda sobre o músico, nota Paulo para o artigo de opinião da cantora Márcia no site da Renascença, no qual a artista lembra e homenageia o autor de canções como O Bairro do Amor ou Frágil. Está tudo em rr.pt.
4: E vou já espreitar. Quanto a nós, Vítor Mosquito, um abraço, até amanhã.
0: Abraço, até amanhã.

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0: PSD e Chega voltaram a trocar acusações esta tarde na Assembleia da República. O debate é sobre as propostas do Chega para reduzir o IVA dos combustíveis para a taxa intermédia. André Ventura apelou ao PS para viabilizar a proposta e criticou a ausência do Governo neste debate. O líder parlamentar social-democrata Hugo Soares acusou Ventura de estar a enganar as pessoas.
1: Eu vou lhe dizer, o senhor é um aldrabão. Os portugueses têm que saber, para lá dos TikToks, que aquilo que o deputado André Ventura está hoje a prometer não tem aplicação amanhã, teria eventualmente aplicação em janeiro. Não era hoje, nem amanhã, era em janeiro. Mas, Sr. Presidente, só um inculto ou um aldrabão poderia dizer que o Primeiro-Ministro de Portugal, que não está hoje neste debate, estaria numa gala de futebol.
0: Na resposta, André Ventura devolveu a acusação.
2: Qualquer aldrabice é dizer às pessoas que estão cada vez melhor, é ir abrir a bolsa em Nova Iorque e dizer que estamos na melhor economia europeia e depois cá dentro, em vez de baixarem os impostos sobre os combustíveis, dizem às pessoas para apanhar a boleia ou para pouparem nos combustíveis. É isso que é aldrabice política.
0: Assim vai o debate na Assembleia, marcado por acusações entre PSD e Chega. Isto numa altura em que o líder socialista prometeu, entretanto, questionar a Ministra do Ambiente sobre a alegada deslocação da Reserva Estratégica Nacional de Combustíveis para a França. Uma denúncia feita por José Luís Carneiro nas últimas horas. Sem adiantar a origem da informação, o secretário-geral do PS afirmou que, a ser verdadeira, poderia significar que o país estaria numa situação crítica ao nível dos combustíveis. No entanto, fonte oficial da Entidade Nacional para o Setor Energético, citada pela CNN Portugal, afirma que a deslocação de 132 toneladas e meia de petróleo para a França, da Reserva Estratégica Nacional, foi motivada, afinal, pelo encerramento da refinaria de Matosinhos em 2021. Estava o PS no poder, uma vez que sem a refinaria de Matosinhos a capacidade nacional de armazenamento de combustível ficou mais reduzida. Foi contratado o armazenamento durante 10 anos em França. É um tema que vamos desenvolver ao longo desta tarde. Pelo menos 14 pessoas identificadas, dois botes a motor e um ligeiro de mercadorias com 137 jerricãs de combustível apreendidos. É o balanço de uma operação da GNR que detectou na última madrugada em Alvor, no Algarve, uma operação de transfega de combustível destinada a uma lancha rápida, suspeita de ser usada para o tráfico de droga. Ao que a Renascença apurou, 12 dos suspeitos são espanhóis, um francês e um marroquino. O tráfico de droga na costa portuguesa não é novo, mas o fenómeno está a ganhar dimensões preocupantes que podem acarretar o aumento da criminalidade violenta. O alerta é de Paulo Daniel Dias, ex-chefe de informações da Polícia Marítima, que há vários anos estuda as redes de tráfico. O especialista fala numa nova forma de atuação das redes que fazem de Portugal uma plataforma logística para o tráfico internacional ao largo da costa.
3: A maneira como está a ser utilizada e principalmente as redes em terra, que são portuguesas em grande parte e que estão a apoiar estas redes de narcotráfico, é de facto um fenómeno novo. Zonas pescatórias, zonas com uma parca capacidade económica e em que o dinheiro fácil permite que eles façam abastecimentos de combustível e cada vez mais as zonas costeiras e zonas pescatórias são cada vez mais uma vertente auxiliar destas redes.
0: Declarações deste antigo responsável de informações da Polícia Marítima, a jornalista Isabel Pacheco, um tema que vai estar desenvolvido em rr.pt. E atenção a quem vive no bairro de Alvalade, em Lisboa, vão ser hoje libertados 30 mil mosquitos na freguesia, mosquitos estéreis, atenção, não é para usar o inseticida. Estes mosquitos são machos e por isso não picam e têm uma função importante. Vão tentar reduzir a população do mosquito tigre asiático, que anda por aí, Inês e Daniel, não sei se já os viram. É uma espécie que pode transmitir doenças como dengue, zika e febre amarela, e este projeto piloto visa justamente tentar controlar essas populações de mosquito tigre asiático. Se correr bem, em maio do próximo ano haverá nova libertação de mosquitos estéreis.
4: Portanto, zona de Alvalade a evitar.
5: É isso, estar atento.
4: Embora não pique.
5: Estar atento a mosquitos de kimono.
0: Também não sei se eles vão ficar por Alvalade, verdade é essa.
5: Mas atenção aos mosquitos com kimono, porque à partida podem ser destes.
0: Podem ser.
4: Para que é que tu só inventas, homem? Obrigada, Miguel. Até já.
0: Até já.

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All We Need Is Love, é a música de Virgul que abre mais uma hora desta tarde musical PF desta quinta-feira, hoje dia 24 de setembro. Obrigado pela companhia, oxalá tão bem quanto nós estamos a passar este dia na boa sintonia do melhor som da cidade. Vamos ainda ter aqui muita música para partilharmos consigo, ainda até às 17 horas, altura em que vamos levar já aos nossos ouvintes o Cine Música de hoje. Portanto, não esqueçam, nova oportunidade para vencer bilhetes para visitar os cinemas nós por nossa conta. Para já seguimos ao som dos Black Mamba.

Amy Wells, grande êxito de Rita Ora, e antes disso recordávamos a Strongers, a canção dos bem conhecidos Black Mamba, a banda liderada por Tatanka. 4 da tarde com 18 minutos, Don't Stop Believin', regresso aos anos 80, agora com os Journey.

0: Love's Cry, para recordarmos a inesquecível voz de Prince. E antes disso, pela década de 80, também trouxemos Don't Stop Believin', um dos grandes marcos da carreira da banda Journey, na sua estação favorita. O relógio marca já 25 minutos depois das 16 horas.
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0: Faz hoje precisamente 35 anos que chegava ao mercado Nevermind, um dos icónicos álbuns da carreira dos Nirvana. Os fãs da banda com certeza recordam-se deste Smells Like Teen Spirit que agora revisitamos ao encontro das 4h30.

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Sol, a banda Os 4:30, e trouxemos ainda a nova de Buba Espinho, está de regresso com o novo single Enviado, abrindo mais meia hora de música na antena do PFFM nesta quinta-feira. Quinta-feira, dia das estreias nos cinemas nós no Fórum Madeira e também de Passatempo Cinema. Aliás, logo pela manhã, como é sabido, tivemos o gosto de premiar os nossos ouvintes com vários bilhetes para, claro, serem dos primeiros a assistirem às estreias da semana, que são nada mais, nada menos do que quatro grandes produções cinematográficas que já a partir de hoje terão a oportunidade de assistir com a melhor qualidade de som e imagem. E entre elas, Os Rivais, de Amzia King, nos confins do interior rural do Oklahoma. Amzia King é um homem carismático e dotado para a música, que lidera uma banda de bluegrass composta por um grupo de desajustados, enquanto gere a mais reputada produção de mel da região. 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E se caso não teve a oportunidade de participar no Passatempo desta manhã, daqui a pouco, não esqueça, vamos ter Passatempo com o Cine Música via WhatsApp. Portanto, se acaso ainda não faz parte da sua lista de contactos do nosso WhatsApp, não deixe de juntar o 936-363-970 à sua listagem de contactos para, naturalmente, daqui a pouco, poder participar no Cine Música, onde vamos dar aso a que tenha a oportunidade de, e por nossa conta, visitar os cinemas nós no Fórum Madeira. É já daqui a pouco, depois das 17 horas. Para já mais música, é tempo de recordarmos os Verve com este clássico Bittersweet Symphony, no dia em que o baterista da banda Peter Salisbury está a comemorar mais uma primavera.

I Don't Feel Like Dancing, a música dos SZA Sisters, de Jane Cheers, e deixamos atrás os Verve, Bittersweet Symphony, no dia em que o baterista da banda está hoje de parabéns. 10 minutos nos param das 17, não esqueça, daqui a pouco temos passatempo com o Cine Música, é via WhatsApp 936-363-970. Antes disso, e para fastidiar, e sem conversa pelo meio, ainda tempo para ouvirmos Carol G num grande dueto com Bruno Mars, balada romântica, o tema Steel. Trago-lhe ainda música nova de Já à Toa com Os Dama. E até aos traços do sinal horário das 17. Desesperado, nova canção dos Nalo. Fique desse lado, continua a ter uma ótima tarde, uma boa escuta.

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0: Iniciamos este Cine Música com esta música muito famosa de um certo tipo de filme que trago para esta quinta-feira, dia 24 de setembro. Sou Daniel Gonçalves e está comigo este Cine Música que levarei até si. Qual será o filme desta semana? Bem, digo-vos desde já que é um filme e digo também que esta saga é uma das minhas favoritas, se não está mesmo lá no topo, e decido hoje trazer até si. Qual será o filme que trago para esta semana no Cine Música? Ao longo desta hora teremos a oportunidade de levar até si um pouco da história, o elenco e também algumas curiosidades sobre os filmes. Portanto, já sabe, quem é fã deste programa Cine Música, basta mandar uma mensagem para o nosso WhatsApp. Caso ainda não tenha, basta marcar aí no seu telemóvel. É o 936-363-970. Uma mensagem qual o filme que estaremos a abordar nesta próxima hora no Cine Música. Portanto, esta saga iniciou-se há 12 anos atrás, em 2014. Teve como e tem como roteirista Derek Kolstad e um grande nome também como ator Keanu Reeves, que interpreta este personagem icónico que posso dizer em nome da Bielorrússia, que é conhecido como Jardani Jovanovich. Portanto, nasceu na Bielorrússia, como já referi, e desde muito cedo ele fica órfão e acaba sendo acolhido pela organização Ruska Roma. Portanto, já aqui uma pequena pista de que qual os filmes que estamos aqui a abordar neste Cine Música. E também para recordarmos um pouco do ano de 2014, que foi o primeiro filme lançado, e também foi assim um lançamento algo que os diretores deste filme estavam um pouco preocupados de que, de certa forma, como iria o público em geral receber este novo, não diria herói, mas anti-herói deste público. Portanto, iremos reviver um pouco o trailer desse primeiro filme. I'm up.
1: You like that, huh?
2: Nice ride.
1: Thanks.
2: How much?
1: Excuse me?
2: How much for the car?
1: She's not for sale.
3: You have good day, sir.
4: Daisy.
5: I lost everything. That dog was a final gift from my dying wife.
6: Jonathan. You got out once. You dip so much as a pinky back into this pond, you may find something reaching out to pull you back in.
5: It's personal.
7: Where'd you get that car?
8: What does it matter?
3: It's not what you did, son. It's who you did it to.
7: Nobody?
3: But nobody.

0: working again?
1: No, just sorting some stuff out.
2: Task your crew.
3: How many?
2: As many as you have.
4: Hey, John. I thought I'd let myself in.
5: People keep asking if I'm back. Yeah, I'm thinking I'm back.
6: I'm not afraid.
7: How good's your laundry?
8: No one's that good.
7: I thought not.
9: E tivemos assim um pequeno vislumbre do trailer do primeiro filme, lançado em 2014. Tem como personagem principal o ator Keanu Reeves. Portanto, o nascimento desta lenda, que ouvimos muitas vezes ao longo deste trailer, John. Ou seja, quem é este John? Ora, já adulto, ele passa a trabalhar no submundo do crime e ganha uma reputação extraordinária. A famosa descrição do nosso anti-herói, como Baba Yaga, não significa literalmente que ele seja uma criatura sobrenatural. Por outra forma, é representar o medo que os outros assassinos têm dele. Ou seja, ele torna-se conhecido por conseguir sobreviver e completar missões que parecem impossíveis. Neste primeiro filme, o nosso protagonista tem uma missão impossível, aliás, antes de começar o filme, uma espécie de antes, não é? Ou seja, ele apaixona-se por Ellen, a sua mulher, a sua futura esposa. Ele queria abandonar aquela vida por completo, mas para isso precisava da autorização do seu chefe, Vigo Tarasov, um poderoso criminoso russo. E para isso, Vigo entrega-lhe uma tarefa considerada praticamente impossível, que era eliminar sozinho numa noite, da noite para o dia, todos os inimigos que impediam a sua saída da High Table. Ora, ele conseguiu, não é? E foi essa missão que consolidou definitivamente a sua reputação como o nosso herói, como bem sabemos. Foi a partir daí que tudo começa, todos os filmes, desde o capítulo 1, lançado em 2014, o 2 em 2017, 2019 e o mais recente em 2023. Ora, depois de cumprir a missão, John finalmente consegue deixar o mundo do crime e casa-se com Ellen, passa anos vivendo uma vida normal, tudo ok, não é? Ora, aqui é que dá uma reviravolta na vida do nosso protagonista. A sua esposa, Ellen, falece, que é diagnosticada com cancro, e antes de morrer, Ellen deixa ao nosso protagonista uma cadela chamada Daisy, que ele teve para, assim, ter companhia depois da morte da sua esposa. É neste ponto que o primeiro filme começa. Ora, para recordarmos um pouco o nosso anti-herói, o nosso John, não é? Eu quero que vocês digam qual é o filme que estamos aqui a abordar, pessoal. Basta para isso mandar a mensagem para o nosso WhatsApp, 936-363-970, e ficam assim habilitados a ganhar um bilhete de entrada nos Cinemas Nós, do Fórum Madeira, e também um balde de pipocas. É isto que vocês ganham se disserem qual é o filme que estou aqui a abordar. Lembramos agora o tema, porque este homem era um homem de foco. E é isso que Tarasov diz, que o nosso protagonista era um homem determinado e um homem de foco. E também daí a lenda de Baba Yaga crescer. Tyler Bates, o nosso homem da música nestes filmes, com este tema, Man of Focus.

O Homem de Foco, portanto, basta lembrar assim um pouco os filmes, não é? De ação, em que Keanu Reeves entra desde 2014 neste icónico personagem que basicamente assenta-lhe muitíssimo bem. Portanto, qual a ligação do nosso protagonista com a High Table que mencionei há pouco? Ora, conforme a história avança, descobrimos que Baba Yaga não era apenas um assassino contratado por criminosos comuns. Não, nada disso, pessoal. Está assim ligado a uma estrutura muito maior chamada de High Table, uma espécie de conselho que reúne todas as organizações criminosas mais poderosas do mundo. Ora, tinha ele conseguido a sua liberdade através de um acordo, mas quando volta ao ativo, começa a violar as regras dessa mesma sociedade. E isso desencadeia os acontecimentos dos filmes que já todos conhecemos. O elenco destes filmes, ora, Keanu Reeves interpreta o personagem principal que dá o nome a esta saga. Michael Nyquist interpreta Viggo Tarasov, o vilão do primeiro filme. Alfie Allen, o filho de Tarasov. Adrian Palicki é Mr. Perkins, esta assassina que está atrás do nosso protagonista. Atrás, alto lá, não é para namoricar, não. Antes, pelo contrário, assim, para o abater. Bridget Moynihan, Ellen, que é a esposa do nosso protagonista. Temos Lance Reddick como Charon, o Hotel Manager de Continental Concierge. Ora, Lance Reddick, que infelizmente faleceu no mais recente filme, poucos dias do seu lançamento. Toby Leonard Moore, como Victor. Ian McShane, este icónico ator, como Winston, o enigmático dono do Hotel Continental. E também William Dafoe, não deixaria de mencionar este enorme ator, também como pessoa, William Dafoe, que interpreta um habilidoso sniper e um velho amigo do nosso protagonista, com o nome Marcus. Ora, em todos os outros filmes são acrescentados nomes de peso, não é? Portanto, para lembrar que no capítulo 3 entra para o elenco, por assim dizer, uma pessoa com quem Keanu Reeves já trabalhou anteriormente nos filmes Matrix, Lawrence Fishburne, que interpreta aqui Barry King. E também no capítulo 3 temos também Asia Kate Dillon e Angelica Huston. Também no capítulo mais recente, em capítulo 4, este icónico personagem que interpreta Kane, o ator Donnie Yen, e também temos da família

Julian Skarsgård, o seu irmão mais novo, Bill, como Marquis Vincent de Gramont, o vilão do último filme. Ora, nesta saga, eu acho que os nossos ouvintes ainda não apanharam muito bem qual é o filme que estamos aqui a falar. Ora, é um assassino, interpretado por Keanu Reeves. Quem é Keanu Reeves? Ora, nasceu no Líbano, mas é nacionalizado como canadiano. Tem 60 anos, já participou em filmes icónicos como Matrix, por exemplo. Este que estamos aqui a falar, não posso dizer ainda, não é? Senão lá se vai o balde pipocas e os bilhetes, não é? Que estou aqui para oferecer. Basta mandar mensagem para o nosso WhatsApp. Caso ainda não tenha um WhatsApp, eu digo já o número. É o 936-363-970. Este é o WhatsApp do PEF. Ora, avançamos para uma das músicas mais icónicas desta saga, não é? Killing Strangers.

Marilyn Manson com Killing Strangers, uma das músicas, se não a música, que define esta saga de John. Qualquer coisa. E ora temos já no WhatsApp a bombar, portanto, Lúcia Figueira é uma das contempladas. Lúcia apanhou logo com esta música qual era a saga que, e qual é a saga que estamos aqui a abordar. Portanto, esta saga recebe bastante reconhecimento, não só dos fãs, mas também daqueles que sabem apreciar os filmes no que toca aos prémios, sobretudo pelo trabalho de ação, na coreografia, fotografia e som. Alguns dos principais, National Board of Review, em 2000 filmes no que toca aos prémios, sobretudo pelo trabalho de ação, na coreografia, fotografia e som. Um dos principais, National Board of Review, em 2023. Portanto, no capítulo 4, recebeu o prémio de Outstanding Achievement in Stunt Artist, trabalho de acrobacias. Critics' Choice Super Awards, em 2024, galardou o capítulo 4 para melhor filme de ação. O Seattle Film Critics Society, no mesmo ano, o mesmo filme, o capítulo 4, vence Best Action Choreography e também para Best Stunt. Hollywood Professional Association Award, o ano em 2003, o capítulo 4 venceu para o melhor som. Teve também nomeações importantes nesse mesmo capítulo 4. Ora, foi nomeado nos Globos de Ouro na categoria Cinematic Box Office Achievement e Canary foi igualmente nomeado nos Saturn Awards como melhor ator. E saga não tinha recebido nenhum Oscar, não é? Aquele Oscar que todos os atores e diretores tanto quer receber foi particularmente reconhecida pela execução técnica das cenas de ação, que é justamente uma das características que tornou toda esta saga tão seguida e tão amada pelos fãs, que particularmente estes filmes. E é basicamente isso que pouco irei foco, não antes ouvir mais tema, desta vez com os artistas Castlevania, que fazem-nos lembrar esta saga.

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1: E assim este trailer do capítulo 4, lançado em 2023, 3 anos atrás, portanto, que Keanu Reeves interpretou pela penúltima vez este icónico personagem que devo desde já levantar agora o véu. Qual eram os filmes que estava aqui a falar? Portanto, John Wick. Era assim o filme desta semana e Lúcia Figueira foi a vencedora deste programa Cine Música deste 24 de setembro. Portanto, e com John Wick, logo nós não podemos fugir quando ele nos marca. Inclusive, há aquela pequena história que nos é contada no filme em que é quase uma anedota. John Wick entra no bar e mata 3 homens apenas com um lápis. Imaginem só. E vemos isso ao longo de toda a saga, ele a fazer isso com apenas um lápis. É? Portanto, muito cuidado com o nosso John Wick. E assim que fechamos para já este programa com Lola Colette, Nowhere to Run.

E de facto, não há nenhum lugar para fugir, não há nenhum lugar para esconder, desde que John Wick venha atrás de nós. Portanto, esperemos que isso não aconteça. Pelo menos nos filmes, não é? Portanto, é tudo por hoje. É tudo nesta edição do Cine Música. E uma pequena curiosidade: Keanu Reeves tem uma banda, pessoal. Ah, sim. A banda intitula-se The Dogstar e tem apenas 3 integrantes. Para além de Keanu Reeves, tem como integrante Brett Dumrose e Robert Milhouse. Portanto, esta banda iniciou a sua atividade em 1991 e vem já com uns álbumzinhos ali pelo meio. Portanto, começaram ali com uma brincadeirazinha e já vão em grandes palcos, não é? E ficamos assim a fechar este Cine Música desta semana. Abordamos John Wick. Para a semana haverá mais. E ficamos com os Dogstar. Everything Turns Around. Pessoal, até para a semana. Fiquem com o PF neste final de tarde de quinta-feira.

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1: Seguramente é fundamental, numa altura de maior dificuldade de poder de compra, face à inflação galopante e que nada faz prever que irá diminuir, bem pelo contrário, irá aumentar, é fundamental existirem apoios sociais e à população mais carenciada e, de facto, já há muitos anos que se verificam, quer juntas de freguesia, como câmaras municipais, como o governo regional, como diversos institutos, por exemplo, Segurança Social e outros, ONGs, associações sem fins lucrativos, dão um conjunto de subsídios à população. Transversalmente, pode haver o subsídio ou arrendamento, portanto, para ajudar a pagar as rendas da casa, um subsídio para fazer face a situações de doença, de medicamentos e de outros apoios na área da saúde. Há subsídios para a educação, sob a forma de pagamentos de propinas, compra de materiais escolares, livros. Há apoios para viagens, nomeadamente quando são viagens por motivos, por exemplo, de saúde. Enfim, há uma vicissitude de subsídios. É verdade que nós hoje estamos numa situação de pleno emprego. Nós temos na Madeira uma taxa de desemprego muito baixa, 3,5%. Isto são dados do segundo trimestre de 2026 e é a taxa mais baixa de desemprego que existe em Portugal. Esta taxa corresponde a cerca de 5 mil pessoas. Também é um facto que cerca de 20 mil pessoas de nacionalidade estrangeira residem na região autónoma da Madeira e, se quisermos transmitir isto de outra forma, já é cerca de 7,5% da população da Madeira. À cabeça temos pessoas que provêm da Venezuela, a seguir do Brasil e a seguir do Nepal. Mas o que eu gostaria de dizer é que também há um conjunto de pessoas que têm potencialidade de trabalho e que, por vezes, e todos nós conhecemos, não optam por trabalhar. Isto, algumas são situações mesmo de incapacidade e aqui o Estado tem que servir como uma almofada social, mas é fundamental haver um registro público que ligue as diversas instituições que dão apoios à população. E eu faço votos para que haja a coragem política para fazer esta rede e este mecanismo de controle centralizado para que não existam apoios em duplicado ou em triplicado para as mesmas necessidades.
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Olá, Vivo, boa tarde. Seja bem-vindo ao 92FM e a esta 18ª hora do Tardes do PEF. Para recordar bons velhos tempos, regressamos à década de 80. São os A-ha e Take On Me, já a seguir no melhor som da cidade, Dolly Parton, das 9 às 5, de segunda à sexta, e às vezes ultrapassa esse horário para a frente.

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1: Ora, isto é uma grande recuperação e recordação também para 2017, Luís Fonsi e Daddy Yankee, este Despacito. Eu acho que é o calor, acho que é mesmo isso. Uma playlist escolhida a dedo, pensando especialmente em si. Todos os dias, de segunda a sexta, entre as 18 e as 19, só mesmo grandes músicas. Aí vem mais.

Muito bem, da nossa parte vai sendo tudo. Eu estou de regresso à Antena amanhã, no horário das 18, para trás as belíssimas vozes de Imagine Dragons, Take Me to the Beach, com este calor é mesmo aquilo que apetece, ainda Roxette, How Do You Do, muito bem, obrigada, e John Denver, para lembrar bons velhos tempos, chama-se Take Me Home Country Roads. Já a seguir temos toda a atualização de notícias de serviços, está o meu querido José Pedro Correia. É uma da notícia que vem por aí. Boa tarde, até amanhã, se Deus quiseres.

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4: Em agosto, comprar casa custava 2.625 euros por metro quadrado. Câmara do Funchal reafirma a aposta na habitação e anuncia obras no setor das águas e saneamento. Presidente do Governo garante que o segundo helicóptero de combate a incêndios começa a operar na segunda-feira. Promenade da Praia Formosa reabriu ao público com solução provisória. O valor das casas voltou a subir em agosto para 2.625 euros por metro quadrado. Em relação a julho, o agravamento da avaliação bancária foi de 27 euros. Comparando com agosto do ano passado, o aumento foi de 340 euros. Os apartamentos continuam a liderar. De acordo com a Direção Regional de Estatística, estava o metro quadrado a 2.900 euros. Ainda assim, foi nas moradias que se sentiu a maior subida. 23% para um valor de 2.330 euros por metro quadrado. A Madeira registra o quarto lugar nos valores mais altos do país. No Funchal, o valor da avaliação bancária fixou-se nos 2.900 euros o metro quadrado. Câmara de Lobos está acima dos 2.300 e Santa Cruz nos 2.600. A Câmara do Funchal reservou uma dotação financeira de 2 milhões de euros para apoiar as famílias a pagar a renda. Este foi um dos temas do encontro semanal da Variação Funchalense. O autarca Jorge Carvalho destacou ainda o plano de estratégia para a construção de novas habitações.
5: Estamos a falar de uma estratégia que contempla um montante de cerca de 40 milhões de euros para a construção de cerca de 300 fogos no mandato. Refiro também um aspecto muito importante, porque muitas vezes falamos da habitação em termos da aquisição ou da habitação pública, mas o município tem também outros instrumentos e eu referia neste momento o apoio ao arrendamento, que tem um orçamento de cerca de 2,2 milhões de euros e que apoia mais de 1.000 famílias na cidade do Funchal.
4: Soluções apresentadas pela Câmara Municipal para atenuar o impacto da crise da habitação no município. Ora, o vereador António Trindade diz que o JPP faria diferente.
6: O Funchal vive uma crise habitacional e uma crise emergencial no Funchal. Aliás, para quem diz que o Funchal está cada vez melhor, nós verificamos pelos recordes, pelo custo da habitação, pelo custo do metro quadrado para arrendamento. E se calhar perguntam-nos a nós, bem, mas se o JPP estivesse na Câmara Municipal, o que é que faria diferente? Faria claramente diferente. Era colocar como prioridade absoluta a habitação, colocando os 33 milhões de euros de excedente orçamental de 2026 ao serviço da habitação e criando uma estrutura de missão interna da Câmara para responder a esta crise habitacional, com a disponibilização de terrenos do município para fazer parcerias com as cooperativas e privados para construir habitação a custos controlados e acessíveis.
4: António Trindade, vereador do JPP na Câmara do Funchal. Ainda nesta quinta-feira, o presidente da Câmara, Jorge Carvalho, anunciou que na reunião desta semana foi aprovada por unanimidade uma medida que visa executar uma empreitada de 2,7 milhões de euros no setor das águas e resíduos.
5: Um concurso internacional no montante de 2,7 milhões de euros e, dessa forma, darmos também uma melhor resposta relativamente àquilo que são não só as redes de água, mas também as águas pluviais e residuais.
4: O projeto visa o lançamento de redes de abastecimento de água potável e escoamento de águas residuais e pluviais na rua Dr. António Sales Caldeira e no bairro das Virtudes, na freguesia de São Martinho. Foi reaberta ao público a promenade da Praia Formosa até aos Socorridos. Os trabalhos provisórios duraram cerca de 3 semanas, depois do encerramento preventivo a 16 de agosto. A falta de condições de segurança levou as sociedades de desenvolvimento a interromper o acesso. Entre janeiro e meados do mês passado, foram contabilizadas quase 372 mil passagens, das quais 3.600 só a 15 de março, o dia mais movimentado do ano. A OPEF Hélia Ribeiro explicou que havia todo o interesse em reabrir a promenade sem descurar as questões de segurança.
7: Na sequência dos sinais de desgaste que foram detectados no trecho 3 da promenade da Praia Formosa, fizemos uma intervenção que teve uma duração de cerca de 3 semanas e que permitiu introduzir uma solução. É uma solução provisória, porque como é público está prevista uma intervenção na Praia Formosa, e portanto esta intervenção é provisória, mas permitiu devolver o percurso à população. Portanto, substituímos o pavimento por uma outra estrutura que permitiu repor as condições de segurança para a utilização daquele trecho pela população.
4: De acordo com a presidente das Sociedades de Desenvolvimento, Hélia Ribeiro, está na calha a empreitada de fundo. A recuperação do passeio marítimo pode começar ainda este ano. A estimativa de custos é de 3,3 milhões de euros para 2 anos de trabalhos.
7: Neste momento estão a decorrer os procedimentos prévios administrativos, parceiros, autorizações, esse tipo de procedimento, com vista ao lançamento do procedimento concursal que se espera realizar eventualmente no mês de outubro. As obras poderão arrancar quando estiverem reunidas as condições para isso. Naturalmente, que sendo uma obra marítima e à semelhança do que já aconteceu na primeira fase, as condições do mar e as condições climatéricas, do modo geral, podem determinar paragens da obra. Portanto, já sucedeu anos e pode suceder agora nesta segunda fase, e é normal, dada a proximidade do mar, é uma obra marítima e poderão acontecer paragens.
4: O lançamento do concurso desta empreitada deve ter lugar em outubro. O Governo Regional decidiu atualizar em 3,80% os montantes das comparticipações financeiras atribuídas pelo Instituto de Segurança Social às entidades do setor social e solidário. A medida, que incide sobre o montante da comparticipação financeira mensal, foi aprovada em Conselho de Governo. O Executivo autorizou, por outro lado, um contrato-programa com Sanas Madeira, Associação Madeirense para o Socorro no Mar, no valor de 68 mil euros, para viabilizar o funcionamento da rede de estações de salvamento costeiro em 2026. Em comunicado, o Governo Regional sublinha que o objetivo é assegurar a operacionalidade e o cumprimento dos objetivos desta rede enquanto parte do dispositivo de resposta operacional no âmbito do Sistema de Proteção Civil da região. Na reunião desta quinta-feira foi também decidido alterar o contrato-programa com a Câmara Municipal de Machico, celebrado em 2023, para reprogramar os valores das comparticipações na empreitada de reabilitação e reconstrução do cemitério do Porta Cruz, uma das 5 freguesias que compõem o Conselho. O Governo Regional mantém a comparticipação financeira máxima de 3,1 milhões de euros, mas redistribui os encargos orçamentais anuais. O segundo helicóptero de combate a incêndios já está na Madeira. O Presidente do Governo diz que Luís Neves, o Ministro da Administração Interna, teve uma intervenção importante no acelerar deste processo.
8: Este é o bom resultado da visita do Sr. Ministro da Administração Interna. Em primeiro lugar, o processo já estava em andamento, mas o Sr. Ministro, em consonância com a conversa que eu tive com o Sr. Primeiro-Ministro, pôs o helicóptero a andar com a maior celeridade possível. Portanto, o helicóptero já está cá, vai ficar 2 meses mas é um processo que neste momento está consolidado.
4: O segundo meio aéreo já cá está, segundo Miguel Albuquerque, está pronto a operar a partir de segunda-feira, alguns dias antes do anunciado. Fica até 30 de novembro e não deixa de ser relevante, no entender do presidente do governo, Miguel Albuquerque.
8: Tenho que olhar para esta situação como uma situação prioritária. E queria lembrar que nós já tivemos incêndios bastante graves em outubro, lembro-me no Monte, quando estava na cama tivemos 2 ou 3 incêndios graves no Caminho dos Pretos e no Monte, e ainda há poucos anos, já era presidente do governo, tivemos um incêndio muito grave em janeiro, na Ponta do Parque. Portanto, eu por mim, eu quero é que o helicóptero seja aí para salvaguardar o nosso território e os nossos bens e a nossa população.
4: Cada hora de voo do segundo helicóptero de combate a incêndios custa 1.150 euros. No próximo ano, este meio aéreo deve ser destacado na Madeira entre os meses de junho, julho e agosto. Tempo quente e seco preocupa a Proteção Civil, que já emitiu um alerta à população. As condições meteorológicas são propensas a um maior risco de incêndios rurais. Todo o arquipélago está sob aviso até ao fim de tarde de sexta-feira. A Proteção Civil pede que se evite a prática de campismo em área florestal e a utilização de equipamentos que possam provocar faíscas. Liga das Nações em futebol, Portugal inicia a competição no jogo desta noite frente ao País de Gales. Cristiano Ronaldo está convocado e entra em campo no arranque da partida. A garantia foi deixada pelo treinador da seleção, Jorge Jesus, que pretende revalidar o título.
9: O Cris amanhã vai jogar, de início. Estou numa seleção, tem os melhores jogadores do mundo. Estou numa seleção que todos os objetivos onde esta seleção participar é para ganhar. Também fui habituado a isso nos clubes onde estive. E, portanto, a primeira competição é a Liga das Nações. Ainda por cima, somos os detentores do título. Como é óbvio, temos que defender esse título. E é o presente, e é aquilo que a gente mais quer. E eu, como treinador, não ganhei nenhum título na seleção, nunca ganhei, é a minha primeira vez. E era bom entrar com o título, a ganhar o primeiro título da Liga das Nações.
4: Jorge Jesus confia em Cristiano Ronaldo. O capitão disse na conferência de imprensa que não sabe honestamente quando irá terminar a carreira. Uma coisa é certa, tem 2 grandes objetivos e um deles é alcançar a fasquia dos 1.000 golos.
10: Um objetivo é os 2. É os 1.000 golos e a seleção. Tentar ganhar esta Liga das Nações. Começa amanhã a competição e estamos preparados. Sabemos que vai ser 4 jogos em 15 dias difícil, mas o nosso plantel é bastante grande, tem bastante talento e vamos estar preparados para isso. Obsessão não, eu nunca faço as coisas numa opção, porque as coisas quando são numa opção não saem como nós queremos. Mas que esse recorde que eu quero alcançar, quero muito sim.
4: Atualmente, Ronaldo soma 979 golos por seleção e clubes. Cristiano Ronaldo repete que é um orgulho jogar por Portugal.
10: Eu acho que venho à seleção porque faço diferença no meu clube e acho que sou uma mais-valia, não só lá, mas também posso aportar bastantes coisas aqui na seleção. Como eu digo, e vou voltar a repetir, tudo o que o Míster, já tivemos esta conversa, tudo o que o Míster precisar de mim na seleção para jogar, para sair, para entrar ou sair, ou mesmo não jogar... O orgulho que eu tenho de representar o Portugal é mais do que qualquer jogador internacional. Acho que ninguém tem mais internacionalizações comigo do que eu. Por isso, isso diz muito o prazer e o gosto que eu tenho de vir à seleção. Não é por mais outra coisa.
4: O jogo da Liga das Nações frente ao País de Gales está agendado para as 19h45 no estádio José Alvalade, em Lisboa. Terceira eliminatória da Taça de Portugal, as equipas madeirenses da Primeira Liga defrontam adversários teoricamente acessíveis que militam no Campeonato de Portugal. O Marítimo joga com o Alcostense, enquanto o Nacional terá pela frente o Sanjoanense. Os 2 jogos decorrem no continente. Agora as previsões do estado do tempo para sexta-feira, períodos de céu muito nublado, vento fraco moderado a predominar do quadrante leste, subida de temperatura máxima nas terras altas, com previsão de 30 graus para o Funchal.

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1: No Evangelho de hoje, Jesus faz aos seus discípulos uma pergunta decisiva: e vós, quem dizes que eu sou? Pedro responde: tu és o Messias de Deus. Esta pergunta continua a ser dirigida a cada um de nós. Quem é Jesus para mim? É apenas alguém de quem ouvi falar? Uma tradição que recebi? Ou verdadeiramente o Senhor da minha vida? Mas Jesus mostra também que ser discípulo não significa escolher apenas os caminhos fáceis. Ele anuncia que terá de sofrer, ser rejeitado e morto, mas que ressuscitará ao terceiro dia. A fé cristã não elimina a cruz, mas ensina-nos a atravessá-la com esperança. Hoje deixemos que esta pergunta entre no nosso coração. E tu, quem dizes que eu sou? Talvez a resposta mais verdadeira não esteja apenas nas nossas palavras, mas na maneira como vivemos, amamos, perdoamos e confiamos.

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1: Esta semana, uma delegação da Comissão do Desenvolvimento Regional do Parlamento Europeu esteve na Madeira. Esta missão surgiu de uma sugestão minha, por achar essencial dar a conhecer aos meus colegas eurodeputados a realidade madeirense.